Existe uma teoria que se chama 90-10, onde uma pessoa tem 90% daquilo que você procura em alguém, só que você foca naqueles 10% que falta. Aí você sai pra rua, se aventura, e realmente você encontra aqueles 10%, mas não se deu conta que perdeu os 90%.

0: na Dinâmica Tá Legal. Por aqui, Jorge Matheus, sol nos olhos pra você, ligado aqui em mais uma sequência sua, mandando no WhatsApp no 3850145. Ótima noite pra você, uma boa noite aí pra quem tá descansando, bom descanso, pra quem tá trabalhando, bom trabalho. Galera nas malharias também acompanhando aqui a programação da Dinâmica FM. Obrigado pela audiência, um bom trabalho pra você aí que tá ligado. Continua mandando a sua por aqui, já na volta do break, tem muito mais no seu radinho.
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0: Agora 9:13.

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12: É quarta-feira, estamos de volta para aqui, aumenta o volume.
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0: Dinâmica FM, mil adjetivos, fechando pra você mais um bloco aqui na sua noite. Já já tem pra você ligado o nosso Boomerang Edição Internacional. Sério, não, que é rapidão.
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0: Agora 9h29, ótima noite.
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0: dinâmica tá legal. Henrique e Juliano, logo, logo aqui. Fechando pra você um bloco, mais um bloco de muito sucesso.
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0: Agora 14 para as 10.

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0: Já tá pintando aqui a Vanessa Medeiros com Amor Sem Fim.
1: Boa noite.
0: Agora tem Post Malone.

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1: Bruno e Barreto aqui na Dinâmica FM, Texana 37, a última do Del aqui, fechando a programação na sua noite de quarta-feira. Não dá mais tempo, tô atrasado já aqui, já era. Um grande abraço, o Delzão tá ficando por aqui. Amanhã tamo de volta a partir das 10 com muito mais, a partir das 8 com muito mais pra você, até as 10 aqui na 105. Na sequência, Vanessa Medeiros com Amor Sem Fim. Tchau, tchau.
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1: Agora 10:02, boa noite.
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10: Oi, oi, oi. Tô chegando por aqui com o meu, com o seu, com o nosso amor sem fim de hoje, quarta-feira, dia 14 de outubro de 2026. Eu, Vanessa Medeiros, fico com você a partir de agora. Fique comigo então, fique ligado. Combinado, coração? Tá no ar, muito amor em forma de música pra você, nas ondas da melhor.

0: na dinâmica, tá legal. É aqui na 105.9 que a gente se encontra. É a minha, é a sua, é a nossa Dinâmica FM de Jacutinga, Minas Gerais. Eu quero convidar você a seguir e curtir as nossas postagens nas redes sociais. No Facebook, procure Dinâmica FM Jacutinga. E no Instagram, @DinâmicaFM. Segue a gente lá e fique por dentro de tudo o que acontece aqui na rádio. Acesse também o nosso site, dinâmicafm.com.br. Ah, e eu quero muito a sua participação. Nosso WhatsApp sempre à disposição. Mande mensagem, peça sua, participe. 35-3185-0145. 35-3185-0145. E nós também temos o aplicativo da Dinâmica FM disponível para iOS ou Android, para você baixar aí no seu celular e levar a Dinâmica com você. Procure Dinâmica FM 105.9, tá bom? Vem comigo. A partir de agora, vamos juntos com o nosso amor sem fim até a 1 hora da madrugada. 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Aqui na Dinâmica FM.
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0: E a gente começa o Amor Sem Fim de hoje, quarta-feira, com Detonautas. Olhos certos. Uma ótima quarta pra você.

0: Heal the World. Linda essa canção com Michael Jackson, fechando aqui o primeiro bloco. E essa foi só a nossa primeira sequência. Já já eu volto.
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4: 10h22.
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2: Boa noite.
3: Estamos apresentando a Moça em Fim de hoje. Eu e você sempre aqui juntinhos.
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3: E agora tem Fleetwood Mac na nossa trilha sonora When I See You Again.

0: Saturday Night Music, Starship, fechando mais uma super sequência da nossa programação apaixonada. Eu vou ali pra voltar já já, é rapidinho, prometo.
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4: 10:37.
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3: Aqui. 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
3: Eu não disse pra você que o intervalo era rapidinho? Estamos apresentando Amor Sem Fim. E agora por aqui, pra você, Air Supply, Last in Love.

0: aí, If You Don't Know Me By Now, Simple Red, fechando esta super sequência da nossa programação. Eu curti, teve ainda The Beatles e Air Supply. E já já eu volto com muito, muito mais. Não saia daí. Te espero com o nosso amor sem fim. Amor em forma de música sempre aqui pra você.
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7: Estamos apresentando o Almoço Sem Fim de hoje. E que prazer ficar com você. Vamos juntos em três horinhas, certo? Da nossa programação apaixonada.
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7: E agora tá chegando por aqui mais músicas. Bob Seger, Shame on the Moon.

0: Don't Speak. Linda, linda essa canção com No Doubt. Eu curti, viajei no tempo. Voltei, na verdade. Falando em voltar, eu vou ali pra voltar já já com muito, muito mais. Segura.
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4: 11:05.

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0: já de volta com o nosso Amor Sem Fim. Eu e você sempre aqui juntinhos, na melhor, com a nossa programação caprichada. Músicas selecionadas, programação apaixonada. Aguenta, coração.
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0: Bom, e agora tá chegando por aqui Secret Service, The Way You Are.

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0: I Wanna Know What I Love Is. Ouvimos Fragner, fechando mais uma super sequência da nossa programação. Paradinha rápida e eu volto já já.
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4: 11:20.
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0: De volta por aqui, eu e você e o nosso Amor Sem Fim. E agora tem Mr. Big Will the World. Eu gosto dessa.

0: If I Let You Go, ouvimos Westlife. E com esse sucesso, a gente fechou mais um bloco. Eu vou ali pra voltar já já. Não desgruda, coração.
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4: 11:34.

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3: Que delícia ter você comigo, que alegria ter a sua companhia. E agora por aqui tem Reiki, La Bella e La Bestia.

0: That's What Our Friends Are For. Ouvimos Diana Warwick. E assim a gente fechou mais uma super sequência. Eu vou pra voltar já já.
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4: 11:48.
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0: Tô de volta por aqui, eu e você e o nosso amor.
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0: esse House of the Risen Sun de White Buffalo, fechando esta hora. E assim a gente fechou a nossa segunda hora. No entanto, nós temos mais uma hora, certo? Então fique ligado, combinado? Te espero aqui, com muito amor em forma de música sempre.
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4: 12:04.

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0: Você sempre aqui, juntinhos, junto e misturado. Que delícia. Que alegria ter a sua companhia na melhor sintonia.
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0: Because of You, aquele claxon, cantando e encantando por aqui com essa linda canção. E já já eu volto, coração. Te espero com a nossa programação apaixonadíssima.
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4: Meia-noite 17.

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5: Você ligado comigo no Amor Sem Fim, que delícia, hein? E que bom ter você aqui, sempre juntinhos.
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5: E agora tá chegando mais músicas. Vamos ouvir no Amor Sem Fim, Air Supply, Goodbye. Mas nada de goodbye por enquanto, tá bom?

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0: All Around the World. Ouvimos este clássico com Barry White. E assim a gente fechou mais uma super sequência da nossa programação apaixonadíssima. Eu vou ali pra voltar já já. Segura.
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4: 12:31.
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0: Bora lá com mais músicas? Estamos apresentando Amor Sem Fim. Desejo pra você tudo de melhor. Muito amor sempre. Amor é fundamental. E na nossa programação musical, amor tem de sobra.
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0: Agora tem Stylistics, Give a Little Love.

0: Lady, Lady, Lady. Ouvimos aqui Joey Esposito, Matando Saudades. E você não precisa ficar com saudades, tá bom? Eu vou pra voltar já já. O intervalo é rapidinho, prometo.
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4: 12:45.
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0: de hoje.
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0: E agora por aqui tem a música do Inner Circle, Black Roses. Essa vale a pena, aumenta o volume.

0: Right Here Waiting, Richard Marx, clássico internacional, fechando aqui a nossa programação musical. O Amor Sem Fim fica por aqui hoje, tá bom? Mas eu vou para voltar amanhã, se Deus quiser permitir. Beijo grande, vem aí mais um programa Líder de Audiência. E até amanhã. Bye, fui.
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5: 12:59.
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5: 1 hora.

0: Murilo Rufi, senhoras e senhores.
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0: você vai precisar, viu?
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2: Dinâmica FM 2:59.

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2: Essa é aquela canção pra quando você acordar, coloca ela, para que ela te inspire, te dê coragem.
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1: 4h57.
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1: 4h58.
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1: 5:15.
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1: 5:16.

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5: 5:31.

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2: 5:57.
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7: Simbora, gente! Aí, tudo bem? Quinta-feira maravilhosa pra você! Chegando com mais uma edição do nosso Laço do Peão a partir de agora. Hoje, dia 15 de outubro de 2026. A partir de agora, você sabe, né? Um montão de música boa pra você!

0: 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E aí, meu povo, você ligado com a gente aqui em 105.9, Jacutinga e toda a região. O nosso site, você já sabe, né? dinamicafm.com.br pra você acompanhar nossa programação de onde você estiver, tá bom? O nosso Facebook pra você curtir a gente é o facebook.com/dinamicafmjacutinga. Tem ainda o nosso Instagram também, @dinamicafm. E o nosso WhatsApp, claro, pra você participar, interagir com a gente, mandar pra cá a sua mensagem. É o DDD 35 31 85 0145. Ah, lembrando também do nosso aplicativo. Tem o nosso aplicativo pra você baixar também, levar a gente pra onde você for, viu? 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
0: Pra começar, tem Luan Pereira e Laona Prada, é o Lençol de Seda.
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1: Quebrador de promessas, Hugo e Guilherme. Teve ainda Não Me Arranha com Gustavo Lima, teve Chicletinho, Ana Castela e ainda o Lençol de Seda com Luan Pereira e Lauana Prado cantando pra gente nessa quinta-feira maravilhosa. E eu quero saber, o que você tá aprontando por aí? Tá trabalhando? Tá de boa de folga em casa com a família? Isso é bom demais, né? Bora participar. Intervalo e eu volto daqui a pouquinho.
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4: 6:13.

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7: Já estamos de volta por aqui, claro, com aquele sucesso especial que você gosta de ouvir, ainda mais essa quinta-feira, né, gente? É uma pré-sexta-feira, véspera de sextou, que coisa boa.
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7: Portando as BRs, Fiduma, Jeca e Fernanda e Sorocaba.

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2: Desculpa, amor. 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
2: Dói, Jorge e Matheus. Teve ainda cerveja falando com Matheus Henrique e Gabriel, teve pega fogo, cabaré com João Neto e Frederico, e ainda cortando as BRs com Fiduma e Jeca e Fernando e Sorocaba cantando pra gente nessa quinta-feira. Bora pra mais um intervalo, bem rapidão, e eu volto já.
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5: 6:28.
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6: Simbora então, de volta por aqui na sua quinta-feira, o nosso Laço do Peão, chegando mais sucesso pra você!
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6: 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Oba! É o amor dos outros, Henrique Juliano!

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2: Ressaca da Saudade, Wesley Safadão. Teve ainda Felipe Ferrari com Traia Véia da Água Pra Nada, teve Babá de Ex com Hugo e Guilherme e ainda Amor dos Outros com Henrique e Juliano cantando pra gente aquele blocão recheado de música boa. Deixa eu mandar um alô especial aqui pra Juliana, tá lá ouvindo a gente, tudo bem? Beijo pra você, obrigado aí pela companhia, uma ótima quinta-feira, tá lá trabalhando, ela e toda a galera, aquele abração especial pra vocês, valeu pela sintonia, viu? Intervalo bem rapidão, já tem mais Laço do Peão.
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5: 6h43.
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7: É o nosso Laço do Peão, já de volta por aqui, mandando um alô especial pra Mariane. Ô Mari, tudo bem por aí? Beijo pra você, ótima quinta-feira, viu?
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7: Agora tem a cadeira cativa com o Zé Neto e o Cristiano.
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1: Duda Bertelli com Procura-se. Teve também Léo Foguete e o Panda, Alguns Defeitos. Teve Essa de Saudade com Luísa e Maurílio. E ainda Cadeira Cativa com Zé Neto e Cristiano, encerrando a nossa primeiríssima hora de muita música boa. Depois do intervalo, o Chicão tá de volta com muito mais pra você curtir junto com a gente.
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6: 7:10.
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5: Oh, quinta-feira potência demais. Já estamos de volta aqui, ó, na sua rádio preferida.
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5: Prepara o teu psicológico. César Menotti, Fabiane e Amari Fernandes. César Menotti.

0: Valeu, valeu!
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1: Pois é, eu sigo e sigo sofrendo Guilherme Santiago e a Ana Castela. Teve ainda vingança calculada com Gregório e Matheus, Israel e Rodolfo. Teve cara da derrota com Gustavo Lima. E ainda prepara o teu psicológico com César Menotti e Fabiano. E a Mari Fernandes cantando pra gente nessa quintona super especial. Deixa eu mandar um beijo especial pra Marli. Ô Marli, tudo bem por aí? Abraço pra você, obrigado pela companhia. A Aline também tá ligada junto com a gente.

0: Meu amigo Kleber também tá por aqui registrando a audiência. A Camille, oh Camille, tudo bem? Abraço pra você, obrigado aí pela audiência também, viu? Quem mais? O Wagner sempre sintonizado, conectado com a gente. Aquele abração especial pra você também. Você que ainda não participou, bora participar. Tô te esperando. Intervalo e eu volto já.
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4: 7:25.

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11: Laço do Peão, já de volta por aqui, gente. Coisa boa demais ter você aqui, ó, ligado na rádio mais ouvida em toda a região.
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11: Guilherme e o Benuto e Wesley Safadão é milionário.

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2: Cilada, João Bosco e Gabriel e Israel Novaes. Teve também Simone Mendes com a mesmice. E aí, que bar que você tá? João Bosco e Vinícius e o milionário Guilherme Benuto e Wesley Safadão cantando pra gente. Bora pra mais um intervalo, mas antes, deixa eu mandar um especial aqui pro Silvio, ele que é caminhoneiro, tá levando aqui a nossa rádio, tá levando o Chicão de carona. Valeu pela companhia, proteção divina pra você. Muito obrigado, viu? Intervalo, a gente volta daqui a pouquinho.
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4: 7:39.

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6: Aô, Laço do Peão, já de volta por aqui na sua quinta-feira.
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6: Oba! É a saudade boa, Matheus e Cauã.

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1: Namorando sem namorar, a Fiorella com Guilherme Benuto. Teve aí do cheiro de problema com o Neto Henrique e Diego Victor Hugo. Teve deixa do jeito que tá com o Lucas e Igor e ainda saudade boa com o Matheus e Cauã. Bora de reta final, o Chicão volta daqui a pouquinho.
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4: 7h54.
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6: Já de volta por aqui, pronto pra encerrar com chave de ouro mais um Laço do Peão.
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3: Oba!
6: Felipe e Rodrigo, melhor me bloquear.
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0: Beijo.
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2: Ana Castela, é que eu não te esqueci. Rolou por aqui também o Marcos e o Belucci com o Sonho de Todo Casal. Teve Vazona Braquiara com Hugo e Guilherme. E ainda melhor Me Bloquear, Felipe e Rodrigo. Encerrando com chave de ouro mais uma edição do nosso Laço do Peão. Muito obrigado pela audiência, pela companhia. Fiquem todos com Deus. Ótima quinta-feira e amanhã, sextona, o Chicão tá de volta por aqui. Até lá. Tchau, gente. Fui!
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6: 8:08.

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1: 8:16.
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1: 8:29.
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uma quinta-feira cheia, cheia, cheia das bênçãos de Deus sobre nós. Que Deus nos abençoe grandemente.

maravilha, que maravilha. Que Deus abençoe grandemente sua vida, você que nos ouve pelas ondas da Dinâmica FM. Obrigado por sua companhia. Também, que maravilha você que me ouve e que me assiste pela internet. Graças a Deus. Que Deus abençoe grandemente sua vida. Falando em você que está acompanhando pela internet, olha, ó, clica aqui no joinha para você curtir. Entra aqui nos comentários para você dar o seu oi, o seu olá, a sua saudação. E se você estiver precisando, coloca aqui um pedido de oração. Fica à vontade para você interagir com a gente. É gratuito. E fazendo assim, você nos apoia. Minha gente, olha só. Hoje é quinta-feira. Atenção, Monte Sião. Hoje eu vou estar na cidade de Monte Sião à noite. Olha só, hoje, na cidade de Monte Sião,

às 7:30 da noite, tem uma noite de quebra de maldições, uma noite de libertação, uma noite de milagres, uma noite de bênçãos para a sua vida. Hoje, quinta-feira, Avenida das Fontes, número 537, em frente ao supermercado São José, na cidade de Monte Sião. Ah, ó, você que

aqui nos comentários, dá sua saudação. Se for o caso, coloca aqui um pedido de oração, é importante. Eu quero falar com você sobre este domingo. Vai ser um domingo especial, onde nós vamos buscar o Senhor Deus de todo o nosso coração, com todo o nosso ser, com todo o nosso entendimento. Domingo de adoração. Domingo à noite, as portas da igreja vão estar abertas. Quando for 6:30 da noite em ponto, a gente começa uma celebração especial. Nós temos a celebração da noite, domingo à noite, Rua Santo Antônio, 321, no centro de Jacutinga. E a gente tem também à tarde, na Igreja da Vila, em Jacutinga, Rua João Pessoa, 1749. Nós temos também no centro da cidade o culto na parte da manhã. Na parte da manhã, domingo, 8:30 da manhã. Rua Santo Antônio, 321, no centro de Jacutinga. E temos à noite, as portas da igreja vão estar abertas para te receber. E quando for 6:30 da noite, a gente começa a nossa celebração. Vai ser especial. Rua Santo Antônio, 321, no centro de Jacutinga. E também na cidade de Bueno Brandão, domingo, 8:00 da manhã, Rua Prefeito Domingos de Franco, número 185, em frente à Agência dos Correios, do lado do Banco Sicredi. Eu estou com a Bíblia aberta aqui e hoje é o encerramento. Nós estamos encerrando hoje o livro de Êxodo. Está escrito assim: e falou o Senhor a Moisés, dizendo: no primeiro dia do primeiro mês, levantarás o tabernáculo da tenda da congregação, e nele colocarás a arca do testemunho, e cobrirás a arca com um véu, e colocarás nele a mesa, e porás em ordem as coisas que devem ser postas em ordem sobre ela, e colocarás o candelabro, e acenderás as suas lâmpadas, e colocarás o altar de ouro para o incenso diante da arca do testemunho, e colocarás a cortina da porta do tabernáculo, e colocarás o altar da oferta queimada diante da porta do tabernáculo da tenda da congregação, e colocarás a pia entre a tenda da congregação e o altar, e nela colocarás água, e levantarás o pátio ao redor, e pendurarás as cortinas da porta do pátio, e tomarás o óleo da unção, e ungirás o tabernáculo e tudo o que está nele, e o santificarás, e todos os seus utensílios, e será santo, e ungirás o altar da oferta queimada, e todos os seus utensílios, e santificarás o altar, e será um altar santíssimo, e ungirás a pia e a sua base, e santificarás. Trarás Arão e os seus filhos para a porta do tabernáculo da congregação e os levarás com água. E porás sobre Arão as vestes santas e os ungirás, santificarás, para que ele ministre a mim no ofício sacerdotal. E trarás os seus filhos e os vestirás com as túnicas e os ungirás, assim como ungiste seu pai, para que eles ministrem a mim no ofício sacerdotal, pois a sua unção certamente será um sacerdócio perpétuo por suas gerações. Assim fez Moisés, de acordo com tudo o que o Senhor lhe ordenara. Assim ele fez. E aconteceu no primeiro mês do segundo ano, no primeiro dia do mês, que o tabernáculo foi levantado. E Moisés levantou o tabernáculo e fixou as suas bases, e colocou as suas tábuas, e colocou as suas barras, e levantou as suas colunas, e estendeu a tenda sobre o tabernáculo, e colocou a coberta da tenda sobre ela, conforme o Senhor ordenara a Moisés, e tomou o testemunho e o pôs na arca, e colocou as varas na arca, e pôs o propiciatório sobre a arca, e ele trouxe a arca para dentro do tabernáculo, e colocou o véu da cobertura, e cobriu a arca do testemunho, como o Senhor ordenara a Moisés, e colocou a mesa na tenda da congregação,
sobre

o lado do tabernáculo em direção ao norte, sem o véu. E ele pôs o pão em ordem sobre ela diante do Senhor, conforme o Senhor ordenara a Moisés, e colocou o candelabro na tenda da congregação diante da mesa, do lado do tabernáculo na direção sul, e acendeu as lâmpadas diante do Senhor, conforme o Senhor ordenara a Moisés. E ele colocou o altar de ouro na tenda da congregação diante do véu, e queimou o incenso aromático nele, conforme o Senhor ordenara a Moisés, e colocou a cortina na porta do tabernáculo. E ele pôs o altar da oferta queimada junto à porta do tabernáculo da tenda da congregação, e ofereceu sobre ele a oferta queimada e a oferta de manjares, conforme o Senhor ordenara a Moisés. E ele colocou a pia entre a tenda da congregação e o altar, e colocou água nela para o lavar. E Moisés e Arão e os seus filhos lavaram ali as suas mãos e os seus pés. Quando entravam na tenda da congregação e quando se aproximavam do altar, eles se lavavam conforme o Senhor ordenara a Moisés. E ele levantou o pátio ao redor do tabernáculo e do altar e colocou a cortina na porta do pátio. Assim Moisés determinou. Ele terminou a obra. Então uma nuvem cobriu a tenda da congregação e a glória do Senhor encheu o tabernáculo. E Moisés não podia entrar na tenda da congregação porque a nuvem permanecia sobre ela e a glória do Senhor enchia o templo. E quando a nuvem se levantava de sobre o tabernáculo, os filhos de Israel prosseguiam em todas as suas jornadas. Mas quando a nuvem não se levantava, então eles não viajavam até o dia em que ela se levantava, porque a nuvem do Senhor estava sobre o tabernáculo de dia e o fogo estava sobre ele à noite, à vista de toda a casa de Israel em todas as suas jornadas. Minha gente, que é isso? Que coisa tremenda! Imagine isso, o povo de Israel no deserto e tinha uma nuvem. A nuvem parava, eles tinham que parar. A nuvem se movia, eles tinham que se mover. Olha que coisa tremenda. E qual era o papel da nuvem? A nuvem, ela representava a presença de Deus, que estava guiando o povo no deserto. E olha só que interessante. E tinha uma coluna de fogo. Mas por que uma nuvem de dia? Por quê? Uma coluna de fogo à noite. Por quê? A nuvem de dia, ela trazia refresco, refrigério. Por quê? Porque o sol era escaldante. O deserto é muito quente. Muito, muito quente. Então, como um ar-condicionado, aquela nuvem refrigerava eles. Olha aqui. Escute isso aqui. Receba refrigério na tua alma. Receba refrigério no teu interior. Receba. Receba o bálsamo do Senhor sobre a sua vida. Receba. Receba o óleo de Gileade sobre a sua vida. Receba. Para que as feridas da sua alma sejam saradas. Para que você receba cura interior. Receba cura interior. Receba restauração do seu ser. Receba renovação das suas forças. Receba. Eu te abençoo com a renovação das forças. Eu te abençoo para você viver. Você viver um novo ânimo. Eu te abençoo para que as forças, as tuas forças sejam renovadas. Eu te abençoo para que você receba forças, não da terra, mas do céu, não do homem, mas de Deus, não humana, mas divina. Que o Senhor te abençoe. Que o Senhor te abençoe. Receba refrigério. Receba o renovo. Receba saúde emocional. Receba. Receba na sua vida. Olha que interessante,

Enquanto a nuvem estava de dia, a coluna de fogo estava à noite. E para que isso? É porque o deserto de dia é muito quente, mas à noite o deserto é um gelo, é muito frio, a temperatura cai. Então, para eles não morrerem no deserto, o que é que Deus fazia? Deus levantou uma coluna de fogo que à noite aquecia eles. Uma coluna de fogo que à noite aquecia eles. Receba na sua vida o fogo do Espírito Santo. Que o fogo do Espírito Santo venha aquecer o meu, aquecer o seu, aquecer o nosso coração. Que haja fogo aqui, ó. Que haja fogo aqui dentro. Que haja fogo aqui dentro. Que haja fogo aqui em mim. Que haja fogo em ti. Que haja fogo. Que haja fogo. Que o teu fogo, meu Deus, esteja queimando, que o teu fogo esteja ardendo, que o teu fogo venha aquecer o nosso coração, aquecer a nossa vida. Ah, Senhor, ah, que o teu fogo esteja incendiando o meu ser, que o teu fogo, ó Deus, esteja incendiando essa pessoa. Incendeia essa pessoa com teu fogo, incendeia essa pessoa com teu fogo. Ah, esse fogo santo, esse fogo glorioso, esse fogo que vem da parte do Senhor, esse fogo que Moisés viu, a sarça pegando fogo, mas ele achou algo incrível, porque a sarça estava pegando fogo, mas ela não era consumida, ela não era destruída. Porque era uma coisa muito comum, muito normal, no deserto uma sarça pegar fogo e ser destruída e virar cinzas. Mas olha aqui, receba o fogo santo, o fogo glorioso, o fogo poderoso, o fogo que vai queimar toda a obra do mal na sua vida. O fogo que vai queimar todo o poder do mal na sua vida. O fogo que vai te libertar. Receba o fogo, receba o fogo, receba o fogo, receba o fogo que traz ânimo, o fogo que encoraja, o fogo que arde, o fogo que queima, o fogo santo de Deus. Receba na sua vida o fogo, receba na sua vida o fogo, receba na sua vida o fogo, esse fogo tão precioso, esse fogo tão glorioso, esse fogo que queima, esse fogo que incendeia a minha vida, a sua vida, a nossa. Receba esse fogo, em nome de Jesus. E o que que o fogo fazia? O fogo, ele aquecia o povo. O que que o fogo fazia? O fogo não deixava eles morrerem congelados na madrugada do deserto. O fogo de Deus não vai deixar a gente perecer, não vai deixar a gente morrer. O fogo de Deus vai manter a gente vivo. O fogo de Deus vai trazer para a gente vida. O fogo de Deus vai trazer para a gente uma coisa tão forte, uma coisa tão tremenda, uma coisa tão gloriosa, que é um ânimo novo. Receba um ânimo novo. Receba um novo ânimo. Olha, eu sei que as coisas não estão sendo fáceis. Eu sei que você está preocupado. Eu sei que você está preocupado com pessoas. Ah, eu sei que você está preocupado com pessoas. Eu sei que você está preocupado com você. Eu sei que você está preocupado com os seus negócios. Eu sei. Mas o Senhor Deus tem um novo ânimo para você. No lugar do abatimento, Ele vai te dar um novo ânimo. No lugar da tristeza, Ele vai te dar alegria. No lugar da angústia, Ele vai te dar alívio.

No lugar da fraqueza, Ele vai te dar forças. Ó, receba. Receba de Deus. Beba de Deus. Beba da água da vida. Receba. Receba de Deus. Olha o que, Deus fez para o povo de Israel no Egito. O povo que Ele tirou do Egito com um braço forte. O povo que Ele está conduzindo no deserto. Olha o que Ele fez. Isso aí é um sinal do que Ele quer fazer na minha vida. Isso aí é um sinal do que Ele quer fazer na sua vida. Isso daí é um sinal do que Ele quer fazer na nossa vida. Receba a bênção de Deus. Receba o poder de Deus. Receba a virtude de Deus. Receba. Receba em nome do Senhor Jesus.

Te exaltamos, ó Deus. Glória, glória, glória ao Pai, ao Filho e ao Espírito Santo. Exaltado seja o Senhor nosso Deus. Eu levanto as minhas mãos para te adorar na beleza da tua santidade. Eu levanto as minhas mãos para te adorar em espírito e em verdade. Seja adorado, seja exaltado, seja engrandecido. Ah, fora de ti não há Deus, só o Senhor é Deus. Digno de glória, digno de honra, digno de louvor. Te agradeço, te agradeço, te agradeço, te agradeço em tudo, por tudo e acima de tudo por ti, Pai, Filho e Espírito Santo. Ah, Senhor, venha, venha nos envolver, Senhor. Venha nos envolver com o teu fogo santo e que o teu refrigério, a tua cura esteja operando aqui dentro de nós. Fogo, fogo santo. Ah, fogo precioso. Que a cura do Senhor seja conosco. Harabakasohobanaralabaras. Oh, meu Deus, abençoa tudo que essa pessoa colocou junto do rádio. Oh, meu Deus, abençoa, meu Pai, abençoa, Senhor, cada pessoa que está ouvindo esta oração, cada pessoa que está orando comigo. Meu Deus, abençoa-nos com um novo ânimo, com uma nova força. Abençoa-nos e fortaleça-nos, porque a nossa vida está nas tuas mãos. Não nos deixe cair em tentações, mas livrai-nos do mal, pois teu é o reino, o poder e a glória para sempre. Amém.

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1: 9 horas.
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0: É isso aí, muito bom dia pra você sintonizado na Dinâmica FM, eu sou Vanessa Cavallari.
1: Eu sou o Vinícius, agora fica bem informado nessa manhã de quinta-feira, dia 15 de outubro.
0: Agora são exatamente 9 horas e 38 minutos, vamos para os destaques desta manhã. Super El Niño agrava a seca e alimenta incêndios florestais no norte do Brasil. A Amazônia registra 2,4 vezes mais focos de calor.
1: Tragédia em Andradas, menina de 3 anos morre após ser atingida por empilhadeira em fábrica de bolacha.
0: Caminhão perde o controle e atinge vários carros na rodovia MG-290 entre Jacutinga e Ouro Fino. Isso e muito mais você confere agora aqui no Redação Dinâmica. Bom dia, Hugo.
1: Bom dia, Vanessa. Bom dia, ouvintes.
0: Bom dia para você que já está ligadinho aí na 105.9 através do seu radinho. Para você que estava na live, demorou um pouquinho, tivemos um probleminha técnico, mas já foi solucionado. Certinho? Então, para você que quer deixar o seu comentário, você também pode. 3185-0145, esse é o telefone e o WhatsApp aqui da sua 105.9. Vamos seguir então das notícias. Lagos de Ibirapuera transbordam e peixes se espalham na pista de corrida.
1: Dois lagos do Parque Ibirapuera transbordaram após fortes chuvas que atingiram a cidade de São Paulo nesta quarta-feira. Em vídeos divulgados nas redes sociais, é possível ver peixes e tartaruga na pista de pedestres.
0: Ainda segundo os registros, o parque ficou tomado pela água. A pista foi completamente alagada e as imagens mostram a altura impressionante que o nível de alagamento atingiu.
1: Segundo o pedestre Rodrigo Kendi Kimura, ele estava correndo no parque quando o temporal começou. Rodrigo chegou a registrar uma cena, afirmou que os dois lagos grandes transbordaram.
0: Em nota, a Secretaria Municipal do Verde do Meio Ambiente informou que o sistema de drenagem do Parque Ibirapuera está funcionando e o que transbordou do lago foi causado pelas chuvas intensas registradas na região em um curto período e não houve registro de feridos.
1: Já na continuação do parque, afirmou que o pluviômetro do Parque Ibirapuera registrou 97 milímetros de chuva em menos de uma hora, segundo a Urbia Parks. Concessionária responsável pelo local, equipes de campo estão mobilizados e realizam vistorias em todas as áreas.
0: Por precaução, a orientação dos frequentadores é procurar locais seguros, evitar se abrigar sobre árvores e seguir as instruções das equipes presentes no local.
1: A cidade de São Paulo entrou em estado de atenção para alagamentos em razão da chuva forte por volta das 15 horas desta quarta-feira, segundo o CGE, Centro de Gerenciamento de Emergências Climáticas.
0: A Defesa Civil também emitiu um alerta severo para chuva em raios e ventos em toda a capital paulista. O órgão indica que o Busquem Abrigo, municípios vizinhos, também são atingidos pelo temporal. É, coisa foi feia lá em São Paulo, né, na capital, aonde que passou essa chuva e acabou devastando tudo, hein? Que coisa, né? Tá aí. Então, tem que ficar atento mesmo, porque há previsão de que continua essa chuva. A gente vai falar um pouquinho mais sobre isso agora na próxima reportagem. Super El Niño agrava a seca e alimenta incêndios florestais no norte do Brasil. A Amazônia registra 2,4 vezes mais focos de calor.
1: A intensificação do Super El Niño alimenta os incêndios florestais e agrava

0: Estava cerca na região norte do Brasil. Na Amazônia, cerca de 15.449 focos de calor foram registrados entre 13 de setembro e 12 de outubro de 2026, 2,4 vezes o número contabilizado no mesmo período do ano passado, quando foram identificados 6.507 registros.
1: Dados do boletim o Clima Info mostra a dimensão do avanço do fogo em municípios com fortes atividades agropecuárias. Segundo o Instituto, o fenômeno ocorre em um território cada vez mais quente e vulnerável a eventos climáticos extremos.
0: No período analisado, a Amazônia respondeu por 53,1% de todos os focos de calor registrados no Brasil. O Pará, por sua vez, concentrou a maior parte das ocorrências, com 7.984 registros, enquanto o Amapá teve quase o triplo dos focos contabilizados um ano antes.
1: Os focos de calor são pontos com temperaturas anormalmente elevadas, detectados por satélites do Instituto Nacional de Pesquisas Espaciais. O indicador, no entanto, não equivale necessariamente ao número de incêndios e nem permite medir a área atingida pelo fogo.
0: De acordo com o boletim, a combinação da seca, altas temperaturas e queimadas estão ampliando a exposição de milhões de brasileiros à fumaça, que pode provocar danos à saúde mesmo longe de áreas atingidas pelo incêndio.
1: O Instituto explica que as partículas finas presentes na poluição, conhecidas como PM ao quadrado, penetram profundamente nos pulmões. As exposições podem provocar irritação e inflamação nas vias respiratórias, tosse, falta de ar e agravamento de doença com asma e doença pulmonar obstrutiva crônica.
0: Além disso, conforme o levantamento, a poluição também pode desencadear respostas inflamatórias e alterações na circulação sanguínea, aumentando os riscos de cardiovasculares. Crianças, gestantes, idosos e pessoas com doenças pré-existentes estão entre os grupos mais vulneráveis aos efeitos da fumaça.
1: Um estudo publicado na revista científica Nature Communications analisou mais de 2 milhões de internações no Brasil em 2008 e 2018. Identificou uma associação entre ondas de incêndios florestais e aumentos de 23% nas internações por doenças respiratórias, 21% naquelas por doenças circulatórias.
0: Além disso, outras pesquisas brasileiras também identificaram uma associação entre a exposição à fumaça de queimadas no primeiro trimestre da gravidez e um aumento de 41% na chance do parto prematuro na região sudeste.
1: Segundo o pneumologista, o Felipe Sade, deve ser aderidas políticas mais rigorosas para garantir ambientes saudáveis, incluindo o controle das emissões industriais e veiculares, a ampliação de áreas verdes e monitoramento da qualidade do ar.
0: A poluição do ar é uma agressão invisível que corrói silenciosamente o futuro das crianças. É obrigação coletiva que o ar que nossas crianças respiram seja digno, puro e saudável, afirmou.
1: Então, devido aí a esse tempo estranho, né, instável, na verdade, uma hora tá fazendo calor, outra hora tá fazendo frio, outra hora chove sem querer e depois volta ao sol novamente, então esse tempo pode provocar muitas coisas aí indesejáveis para o corpo humano, né, inclusive que está acontecendo para esse lado do nosso Brasil que não está chovendo, né, que não está chovendo, tá uma escassez só e aonde e acontece aí muitas queimadas e acaba afetando a saúde, principalmente das crianças e dos idosos, né, tem que tomar muito cuidado, né, mas vai fazer o quê? É o próprio clima que está proporcionando isso, ou seja, o próprio homem também está ajudando para que isso aconteça, né? Jornada de 40 horas pode elevar preços e informalidades, dizem economistas.
0: O Senado aprovou na noite dessa quarta-feira por 75 votos a 1, em dois turnos a PEC, que acaba com a escala de trabalho 6x1 e reduz a jornada semanal de 44 para 40 horas, sem diminuição de salários. O texto segue agora para a promulgação.
1: A redução será feita em duas etapas. A primeira prevê jornada de 42 horas semanais e entra em vigor 60 dias após a promulgação. A segunda leva jornada de 40 horas, que ocorre em 12 meses depois, totalizando 14 meses de transição. O fim do 6x1, com garantia de 2 dias de descanso, também passa a valer em 60 dias.
0: A mudança, porém, é vista com preocupação por economistas ouvidos pela CNN. O diagnóstico em comum é que o Brasil vai reduzir a jornada sem ter o ganho de produtividade necessário para compensar as horas a menos. o que tende a elevar os custos, pressionar preços e empurrar trabalhadores para a informalidade.
1: Em entrevista à CNN Money, em maio, Fernando Holanda Barbosa Filho, pesquisador do Instituto Brasileiro de Economia da Fundação Getúlio Vargas, já alertou

0: Oitava redução sem contrapartida em eficiência encarece a produção.
1: Dado o baixo crescimento da produtividade, isso vai reduzir a produtividade do trabalhador brasileiro e aumentar os custos das empresas, disse o especialista.
0: Segundo dados da Organização Internacional de Trabalho citados pelo pesquisador, a produtividade por hora trabalhada no Brasil é aproximadamente de 21,17 dólares, enquanto nos Estados Unidos supera os 80 dólares.
1: Para Barbosa Filho, a relação entre jornada e riqueza costuma ser interpretada ao contrário. Os países não são ricos porque a jornada de trabalho é mais baixa. A jornada de trabalho é mais baixa porque os trabalhadores mais produtivos passam a ganhar mais e demandar um tipo de bem que é o lazer, explicou.
0: A avaliação é compartilhada por André Portela, professor da FGV, que afirmou que a CNN Money, que historicamente a relação que causa lida ocorre na produtividade para a redução da jornada de trabalho, e não o contrário.
1: Os países que foram tendo ganhos de produtividade ao longo do tempo, ao longo das décadas, foram também paulatinamente reduzindo a jornada de trabalho, afirmou. Uma redução abrupta agora não vai ser acompanhada de um ganho de produtividade da noite para o dia, certamente.
0: Na mesma linha, José Pastore, o Conselho de Emprego e Relações do Trabalho de Fome e Comércio de São Paulo, disse à CNN em junho que os países desenvolvidos a jornada cai depois dos ganhos de eficiência. Para cada melhoria de produtividade, eles produzem um pouco a jornada.
1: Com o custo da hora trabalhada mais alto, a tendência apontada pelos especialistas é de repasse ao consumidor, o que pode atingir justamente o trabalhador que a medida pretende beneficiar.
0: Na hora em que a empresa enfrentar este aumento de custo, ela vai repassar para o preço. E no final das contas, esse aumento de preço vai significar bens e serviços mais caro para esse trabalhador que está supostamente tendo esse aumento, afirmou Barbosa Filho.
1: Portela detalhou como as companhias devem reagir. As que têm poder de mercado tendem a repassar o aumento de preços. As setores mais competitivos podem reduzir a produção, recorrer à informalidade ou, com o tempo, substituir trabalhadores por máquinas.
0: O que vai afetar o nível de produção, o nível de emprego, e aí afeta o crescimento econômico, disse.
1: O setor produtivo faz o mesmo alerta. Em entrevista à CNN em maio, o presidente da CNI, que é a Confederação Nacional da Indústria, Ricardo Alban, afirmou que o primeiro impacto que temos será o aumento de preços.
0: O estudo da entidade estima a redução de 40 horas pode elevar os custos dos empregados formais em até 267,2 bilhões por ano, um acréscimo de até 7% na folha de pagamento.
1: Outro efeito previsto é o aumento de rotatividade, segundo Barbosa Filho, quando a mudança é imposta por lei, de forma uniforme e sem a negociação. As empresas tendem a substituir funcionários, a empresa vai trocar aquele trabalhador caro pelo mais barato, afirmou.
0: O resultado, paradoxalmente, pode ser renda menor. O salário hora sobe, o salário mensal cai. Como explicar isso? Justamente porque as empresas aumentam a rotatividade, disse o pesquisador.
1: A informalidade é de outro ponto de atenção. Sérgio Firpo, professor de economia do INSPER, afirmou em abril ao CNN Money que os mais vulneráveis devem sentir primeiro os efeitos. Quem vai ser mais afetado são trabalhadores com mais baixa qualificação, sobretudo aqueles que têm probabilidade maior de terem emprego sem carteira.
0: Patores lembrou-se que o mercado de trabalho apertado e dificuldade de contratar com carteira, pequenas empresas podem recorrer a vínculos informais, como cobrir turnos o fim de semana.
1: A informalidade já atinge 40% da força de trabalhador brasileira, alertou. Firpo também alertou para o risco fiscal, caso o governo opte por compensar as empresas com desoneração da folha. A gente não está em uma situação que permita esse tipo de concessão de benefício fiscal, por mais que se compreenda que alguém vai acabar pagando a conta.
0: Segundo ele, o desequilíbrio poderia resultar em aumento de imposto ou em juros mais altos pelo Banco Central para conter a inflação. Para parte dos especialistas, o erro está também no instrumento escolhido. Pastore defende que reduções de jornada sejam feitas por negociações coletivas e não por lei.
1: Na negociação, você pode ajustar a questão da jornada e de escala às características específicas do trabalho, das atividades laboratoriais e o que a lei não consegue fazer, porque a lei é uma solução muito geral, muito genérica, afirmou.
0: A melhor maneira para se adaptar a cada situação e levar em conta as indissociações e as peculiaridades é a negociação coletiva. acordou então o Portela.
1: Barbosa Filho resumiu

0: Tem certeza, uma economia com histórico de baixo crescimento da produtividade. A redução via mudança legislativa gera alguns riscos que a gente vai ter que avaliar o resultado mais pra frente.
1: Tá aí, gente, vai dar uma confusão total, né? Em relação a essa escala 6x1 que foi votada para acabar. Ou seja, o que era 48 horas trabalhadas semanais vai ser reduzido para 40 horas, né?
0: Que era 44.
1: É, não, 48, né? Sempre foi 48 horas trabalhadas. Então, vai ser reduzida para 40 horas trabalhadas agora, porque vai tirar um dia, certo? Então, se era 6x1 e agora vai ser reduzida para 5x2. Aí, ou seja, se os impostos continuar aumentando, quem não vai aguentar serão as empresas. As empresas que não vão aguentar. Por quê? Porque a redução de um dia trabalhado para dentro de uma empresa grande é muita diferença, né? E aí, então, vão ter que fazer horas extras, e aí vai subir o custo para a empresa, automaticamente já sobe os impostos. Então, aí, tem que ser realmente aí uma negociação coletiva em relação ao que vai acontecer com essa escala 6x1, né? Então, pensado pelo lado do trabalhador, vai ter 2 dias de descanso para ele. Ah, legal, bacana, quem que não quer 2 dias de descanso? Porém, hoje, para a gente poder viver no nosso Brasil, tá muito caro. Para a gente manter hoje uma empresa aberta, tá muito caro. Então, tem que fazer uma negociação, abaixar juros, abaixar todos esses impostos, para que o empreendedor continue ali firme e podendo dar esses 2 dias de descanso para o trabalhador, né? Então, acho que tudo isso aí tem que ser muito bem negociado, conversado, porque não adianta nada, né? Dá um dia a mais de descanso, vai desfalcar a produção, os impostos vão aumentar, vai subir tudo nas prateleiras, e aí, aonde que tá a vantagem nisso tudo, né? Tá aí, então, tem que realmente negociar aí para saber aí a que ponto vai ser interessante para ambos lados, né? Vamos convidar aqui o Edson para falar sobre a previsão do tempo para essa quinta-feira. Bom dia. Edinho, conta para a gente como que vai estar a previsão do tempo para hoje aqui na nossa cidade.
2: Olá, Vanessa. Muito bom dia, ouvintes da Dinâmica. Quinta-feira, e eu quero trazer para você a informação do tempo. Dia parcialmente nublado. Temperaturas registrando 22 graus, a máxima para hoje pode chegar aos 28. Umidade do ar 77. Hoje será aquele dia abafado, Vanessa. Aquele dia que o sol não vai aparecer. E vamos ter aí chuvas entre o período da manhã e o período da tarde. Não aquela chuva forte, né? Mas aqueles chuvisqueiros. Então, vamos ficar preparados para o dia de hoje. Desejo a todos um ótimo dia. Voltamos amanhã para trazer para vocês mais previsão do tempo. Tchau, tchau.
1: Certinho, muito obrigado pelas informações do tempo. Não gostei da parte que você falou que passaremos com chuva, né? Tá aí, vai vir aquelas pancadas, depois vai voltar de novo, depois vai ficar tudo bem. Lembrando que hoje de manhã já começou com chuva, né? Para quem acordou cedinho, hoje, logo pela manhã, é incrível. Já começamos com chuva nesse dia. 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
2: Socorro, alerta para surto da doença mão-pé-boca em duas creches municipais.
3: A Secretaria Municipal de Saúde de Socorro, por meio da Vigilância Epidemiológica, emitiu um alerta após a confirmação de surtos da doença mão-pé-boca em duas creches municipais. Os casos foram comunicados nos últimos 5 dias e a orientação é para que pais, responsáveis e profissionais da área da saúde e da educação redobrem os cuidados para evitar a propagação do vírus.
2: A doença mão-pé-boca é uma infecção viral contagiosa que atinge principalmente crianças menores de 5 anos. A transmissão pode ocorrer pelo contato com saliva, secreção respiratória, fezes, líquidos presentes nas lesões e objetos ou superfícies contaminados.
3: Entre os principais sintomas estão febre, dor de garganta, irritabilidade, mal-estar e falta de apetite. Também podem surgir feridas dolorosas na boca e manchas ou bolhas nas mãos e nos pés, além de lesões nos braços, nas pernas e nas nádegas. Em alguns casos, as feridas na boca dificultam a ingestão de líquidos e aumentando o risco de desidratação.
2: Diante da suspeita da doença, a recomendação é manter a criança em casa, evitar o contato com outras crianças e procurar atendimento médico para avaliação. Conforme as orientações divulgadas, o afastamento da creche ou escola deve ocorrer no período de 7 a 10 dias, respeitando os critérios estabelecidos pela vigilância epidemiológica para o retorno das atividades.
3: Não existe medicamento específico para eliminar o vírus. O tratamento busca aliviar os sintomas e manter a hidratação conforme a orientação médica. A automedicação deve ser evitada. Caso a criança apresente dificuldade para ingerir líquidos, redução do apetite na quantidade de urina, sonolência excessiva ou piora do estado geral, os responsáveis devem procurar atendimento médico ou com urgência.
2: Para prevenir novos casos, a Secretaria Municipal de Saúde de Socorro recomenda a lavagem frequente das mãos com água e sabão, a higienização de brinquedos e superfícies e não utilizam compartilhadas de copos, talheres, mamadeiras e toalhas. Também é importante descartar fraldas corretamente, evitar o contato próximo com pessoas infectadas e manter em casa criança que apresente sintomas.
3: Outro ponto de atenção é que o vírus pode continuar sendo eliminado nas fezes mesmo após a melhora dos sintomas, o que reforça a necessidade de manter os cuidados com a higiene durante o período de recuperação.
2: A Secretaria Municipal de Saúde reforça a importância da colaboração das famílias e dos profissionais das creches para conter a disseminação da doença, a identificação dos sintomas, a procura por atendimento médico e a adoção das medidas preventivas são fundamentais para proteger as crianças e reduzir o risco de novos surtos no município. Então tá aí. Então fica um alerta não somente o que está acontecendo lá na cidade de Socorro, né? Mas que vale aí para os outros municípios também. Ficar atento não custa nada, né? Se já, isso já está se propagando, então tem que tomar muito cuidado. Nissan Kiski capota na SP-352 e motorista deixa o local antes da chegada das equipes.
3: O veículo ficou bastante danificado após o acidente nas proximidades do trevo da usina. O condutor foi localizado por telefone e recusou atendimento.

0: Médico.
1: Um acidente envolvendo o Nissan Kicks mobilizou a Guarda Municipal, o Corpo de Bombeiro, agentes do Departamento de Estrada de Rodagem, que é a DR, na noite desta terça-feira, na rodovia SP-352, nas proximidades do trevo da usina. O veículo capotou e ficou bastante danificado. Quantas equipes chegaram ao local, porém não havia ninguém junto ao automóvel.
0: De acordo com as informações fornecidas pela Guarda Municipal, a ocorrência foi registrada por volta das 23h30. Os guardas municipais Luiz e Brito realizaram os primeiros procedimentos e, diante da ausência de ocupantes, iniciaram buscas nas imediações para verificar se o motorista poderia estar ferido.
1: A equipe também entrou em contato com hospitais da região para averiguar se alguma pessoa havia dado entrada na ocorrência do acidente, mas não houve registro de atendimento relacionado à ocorrência.
0: Devido à gravidade dos danos apresentados pelo veículo, os agentes consideraram a possibilidade do condutor ter sido arremessado para fora do automóvel ou está em algum ponto fora do campo de visão das equipes. Por esse motivo, as buscas foram intensificadas.
1: O motorista, então, foi localizado por telefone. Durante a verificação, os dados do veículo, os guardas constataram que o Nissan era emplacado de Jacutinga. A partir dessa informação, foi realizado contato com o policial militar Luciano, que atua no município mineiro e conhecido como o proprietário do automóvel.
0: Após conseguir estabelecer o contato, o motorista informou que havia deixado o local no acidente por meios próprios e que estaria nas proximidades do posto Flor Cubatão.
1: Uma viatura foi deslocada até o endereço indicado, mas o condutor não foi encontrado. Posteriormente, em novo contato telefônico, ele recusou atendimento médico e qualquer outro tipo de assistência.
0: Como não havia responsável presente para providenciar a retirada do automóvel no momento da ocorrência, o Nissan Kicks foi recolhido pelo Departamento de Estradas da Rodagem e encaminhado para os procedimentos cabíveis.
1: Até o momento, as informações divulgadas não esclarecem as circunstâncias que provocaram o capotamento. Também não foram informados detalhes sobre eventuais feridos sofridos pelo motorista. Que estranho, porque será que largou assim, né, o carro lá e saiu a deriva, né, a ver por aí pela estrada caminhando? Que será que deve ter acontecido? Por que ele recusou um atendimento médico? Seria preciso, né, para saber se estava tudo bem com ele. Bom, mas enfim, se foi encontrado, está ótimo. Tragédia em Andradas. Menina de 3 anos morre após ser atingida por empilhadeira em fábrica de bolachas.
0: Uma tragédia registrada na tarde desta terça-feira, do dia 3 de outubro, causou grande comoção em Andradas, no sul de Minas. Uma menina de apenas 3 anos, identificada como Elisa Ramos Salvador, morreu após ser atingida por uma empilhadeira em uma fábrica de bolachas no município. O acidente aconteceu por volta das 18 horas.
1: De acordo com as informações da Polícia Militar, a empilhadeira era operada pelo tio da criança. Durante a movimentação do equipamento, a menina teria entrado na área de circulação da máquina e acabou sendo atingida. As circunstâncias exatas do acidente deverão ser esclarecidas durante a apuração das autoridades competentes.
0: Após o ocorrido, familiares socorreram a criança e a levaram imediatamente à Santa Casa de Misericórdia de Andradas, na tentativa de salvar sua vida.
1: Segundo informações divulgadas pelo hospital, Elisa deu entrada na unidade por volta das 18h45. Já em parada cardiorrespiratória, a equipe médica realizou os procedimentos de atendimento, mas apesar dos esforços, a menina não resistiu e teve morte confirmada.
0: A ocorrência foi registrada pela Polícia Militar e deverá ser analisada pelas autoridades responsáveis, que irão apurar as circunstâncias em que o acidente ocorreu.
1: A morte da menina apresentava uma perda dolorosa para familiares e pessoas próximas, diante da pouca idade da criança e das circunstâncias trágicas do ocorrido.
0: O corpo de Elisa Ramos Salvador foi sepultado às 10h30 desta quarta-feira, dia 14 de outubro, no cemitério municipal de Andradas.
1: O caso reforça a importância da atenção redobrada em ambientes industriais, especialmente em áreas onde a circulação de máquinas e equipamentos pesados. As circunstâncias da tragédia seguem sujeitas à apuração oficial. Que judiação, né? Uma menininha de 3 anos de idade. Às vezes ela saiu correndo, não viu, né? E acabou batendo aí nessa empilhadeira. Que judiação. Triste, né? Imagina só a cabeça desse tio, como não deve estar neste momento. 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

0: Dia do Professor, uma homenagem a quem transforma vidas por meio da educação.
1: Dia 15 de outubro é a data especial para reconhecer e valorizar aqueles que dedicam suas vidas no ensino, a formação de cidadãos e a construção de um futuro melhor, os professores.
0: Ensinar vai muito além de transmitir conhecimento dentro de uma sala de aula, ser professora e inspirar sonhos, despertar talentos, incentivar a curiosidade, superar desafios e mostrar aos alunos que a educação é um dos caminhos mais importantes para a realização pessoal e profissional. É uma missão que exige dedicação, paciência, responsabilidade e, acima de tudo, o amor pelo que faz.
1: Neste 15 de outubro, Dia do Professor, prestamos uma homenagem especial a todos os professores e professoras que diariamente contribuem para o desenvolvimento da sociedade por meio da educação. São profissionais que deixam marcas na vida dos alunos, compartilham experiências, ensinam valores e ajudam a formar cidadãos mais qualificados, preparados e comprometidos com o futuro.
0: A trajetória é de um professor que é construída por inúmeros desafios. São horas dedicadas, planejamento das aulas, preparação de atividades e correção de trabalhos, e a busca constante por novas formas de ensinar. Por atrás de cada conteúdo apresentado, existe um profissional que desempenha para conhecimento, chegue os estudantes e faça diferença em suas vidas.
1: O trabalho desses profissionais também ultrapassa os limites da sala de aula. Muitas vezes o professor é uma referência de apoio, incentivo e orientação capaz de reconhecer o potencial do aluno mesmo quando ele próprio ainda não acredita em suas capacidades. Uma palavra de encorajamento, um conselho, uma oportunidade, aprendizado podem representar o início de uma grande transformação.
0: A educação é uma ferramenta essencial para o desenvolvimento de uma comunidade e, por meio delas, uma nova oportunidade são criadas. Conhecimentos são compartilhados e gerações são preparadas para enfrentar os desafios do mundo. Nesse processo, os professores desempenham um papel fundamental, contribuindo diretamente para a construção de uma sociedade mais justa, consciente e cheia de possibilidade.
1: Por isso, valorizar educadores significa reconhecer a importância de seu trabalho e compreender a investigação investir na educação e investir no futuro. Além das homenagens e das palavras de agradecimento, é fundamental que esses profissionais recebam respeito, reconhecimento e condições adequadas para exercermos sua missão com dignidade.
0: Neste Dia do Professor, fica o reconhecimento a todos os educadores que fazem a provisão de compromisso diário com o conhecimento, cidadania e a transformação social.
1: A cada professor e professora, nossa admiração, respeito e eterna gratidão. Que nunca faltem reconhecimentos, esperança e motivação para continuar ensinando.

0: inspirando e transformando vidas.
1: Feliz Dia dos Professores, porque quem ensina com dedicação ajuda a construir não apenas o presente, mas também o futuro de toda a sociedade. Parabéns aí ao Dia dos Professores, hoje no dia 15 de outubro. Uma pena que essa semana não está tendo aula, e aí as crianças não podem dar um abraço nesse dia tão especial. Mas fica a dica, né? Deixa para segunda-feira os presentes aí para todos os professores. Caminhão perde o controle e atinge vários carros na rodovia MG-290, entre Jacutinga e Ouro Fino.
0: Um acidente envolvendo um caminhão e vários automóveis foi registrado nesta quarta-feira na rodovia MG-290, no trecho entre os municípios de Jacutinga e Ouro Fino, no sul de Minas. A ocorrência chamou a atenção dos motoristas que passavam pelo local, levantou preocupação quanto à segurança no trecho.
1: De acordo com as informações divulgadas pela Dinâmica, o caminhão teria perdido o controle de direção e atingido o veículo que trafegava pela rodovia. Com impacto, diversos automóveis acabaram envolvidos na ocorrência. Até o momento, porém, não foram divulgados detalhes suficientes para determinar a dinâmica completa do acidente.
0: Ainda não há confirmação oficial sobre o número exato de veículos envolvidos, nem informações consolidadas sobre possíveis vítimas ou a gravidade de eventuais ferimentos. As circunstâncias que levaram à perda de controle do caminhão também não foram esclarecidas.
1: Acidentes em rodovias exigem atenção redobrada com condutores, especialmente em trechos de circulação intensa, onde qualquer perda de controle pode resultar em colisões, envolvendo mais de um veículo, respeitar os limites de velocidade, manter distância segura do veículo à frente e redobrar os cuidados durante a ultrapassagem. São medidas importantes para prevenir ocorrências.
0: O caso segue com informações preliminares e novos detalhes sobre acidentes poderão ser divulgados após o esclarecimento das autoridades responsáveis.
1: A reportagem está em atualização. Caso sejam confirmadas novas informações sobre as circunstâncias da colisão, o número de veículos envolvidos e a existência das vítimas. Que coisa, né, gente? Então, ainda bem que não teve feridos graves aí nesse acidente, né? O que será que deve ter acontecido para acontecer um acidente de tamanha proporção? Foi um atrás do outro, né? Que coisa, né? Então, ainda bem que foi só danos materiais, não teve aí feridos graves, né? 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

0: Domingues enaltece a vitória do Atlético Minas Gerais e em semifinal e responde sobre a volta de Fred.
1: O técnico Eduardo Domingues elogiou o jogo de controle produzido pelo Atlético Mineiro na vitória de 3-0 diante do Montevideo City dessa noite da quinta-feira pelo primeiro duelo da semifinal da Sul-Americana.
0: Estamos contentes com a vitória justa que aconteceu. Sabíamos que teríamos bola bastante tempo, que teríamos que controlar as transições para não sofrer.
1: Para o treinador Atlético, soube controlar a partida para construir o placar de 2-0 no primeiro tempo. Depois elogiou a postura e explicou as trocas feitas na segunda etapa até chegar ao terceiro gol. Contudo, não tratou o duelo como decidido.
0: Delfim fez uma grande defesa no primeiro tempo, depois controlamos bem a partida. No segundo tempo, não podíamos reduzir o ritmo, qualquer sente que aconteceu. Mas fiz as mudanças, não está definido, pés no chão, tranquilidade, fizemos uma boa diferença, mas temos que ir lá fechar lá, falou o treinador.
1: Na primeira partida, o Atlético precisou lidar com a ausência de Fred, que está com uma lesão muscular. Ele ficou fora dos últimos jogos e ainda não tem data para voltar.
0: Perguntando sobre o retorno do meia, Domingues disse que não sente dores, mas que é preciso ter cuidado para não antecipar a volta do jogador antes da hora.
1: O tratamento dele é dia a dia, ele não sente dor. Temos que ter cuidado para não apressar, para que comece antes do combinado. Sabemos a qualidade do que ele tem, finalizou o treinador.
0: Com o resultado do primeiro jogo, o Atlético pode perder por até 2 gols de diferença na Montevidéu, na próxima quarta-feira, às 19 horas de Brasília, que estará classificado para a final da Barranquilla em 21 de novembro. Tá aí, tem que colocar mesmo, né, com a volta do Fred, o Atlético vai decolar, né? Mas vamos deixar esse assunto para as 11 horas aqui no Fanáticos por Esporte. 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
1: Barraco Tirimbalo está contratando atendente de caixa para os períodos diurno e noturno. Se você é uma pessoa comunicativa, responsável e proativa, então essa vaga pode ser para você. Experiência com atendimento ou caixa seria um diferencial. Fica no Sapucaí. Envie o seu currículo pelo WhatsApp 19 998 12 50 41. Compartilhe essa oportunidade para quem está procurando emprego.
0: Oportunidade de emprego para você também aí da Valoriza Consultoria, que está com parceria com uma empresa em Jacutinga, selecionando consultor ou consultora de venda. Não é necessário ter experiência, pois a empresa oferece treinamento completo, buscando pessoas comunicativas, proativas, organizadas e com facilidade para relacionamento e interesse pela área comercial. Local em Jacutinga, Minas Gerais, presencial de segunda a sexta-feira, sábado pela manhã. Envie seu currículo pelo WhatsApp 35 997 26 6179. Uma oportunidade para quem quer crescer profissionalmente.
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0: Então, serão 12 horas de treinamento, curso online e ao vivo, certificado e apostila inclusa. Aprenda sobre triagem de currículos, prompt, sourcing, entrevista e muito mais. Informações e inscrições pelo WhatsApp 35997266179.
1: É isso aí. Então, para você que quer conhecer um pouquinho sobre o que é um trabalho de IA com a Valoriza, é só você entrar em contato com elas, que tem vagas ainda. Certinho? Combinado? Estamos ficando por aqui. Muito obrigado pela sua companhia, obrigado pela sua audiência. A gente volta amanhã trazendo mais redação dinâmica para vocês. Fiquem com Deus. Tenham todos aí uma quinta-feira abençoada. Tchau, tchau.
0: Até mais.

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1: Bom dia, bom dia, bom dia! Fala Jacutinga, fala região, fala pessoal que tá aí na live! Estamos chegando com mais um bate-papo comigo, Caio Rafaeli, para mandar muito bem hoje aqui com o pessoal do Sicredi Unistados. Hoje estou recebendo aqui o Matheus e a Andressa. Deixa eu dar o bom dia para eles primeiro. Tudo bom, Matheus?
2: Bom dia, Caio, bom dia a todos os ouvintes. Obrigado por nos receber aqui mais um dia aqui na Dinâmica.
1: Só alegria, meu amigo?
2: Só alegria, graças a Deus.
1: Faz um tempo já que você não dá o ar da graça por aqui. A gente vai revezando. Sim, a equipe revezando. Do Sicredi, né? E a Andressa, pela segunda vez aqui com nós, né, Andressa?
3: Bom dia, Caio. Bom dia a todos os ouvintes. É isso aí. Estamos aí para falar hoje de um assunto muito importante. E obrigada pela oportunidade de receber a gente aqui.
1: Tamo junto, com certeza. Quero falar hoje com vocês sobre um assunto que muitas vezes a gente deixa para depois, que é a questão de seguros. Como é que está essa questão de seguros lá no Sicredi Unistado? Vocês têm realmente muitas opções lá de seguros e esse cenário mudou bastante? Vamos começar com o Matheus.
2: Sim, hoje, Caio, essa é a visão, né, na questão de seguros, mudou bastante, né? Hoje o seguro já faz parte, né, do planejamento financeiro das famílias, né? As pessoas hoje se preocupam, tá, construindo patrimônio, né, investir em fazer a compra de um carro, de um imóvel, garantir um futuro, mas proteger essas conquistas também é tão importante quanto, né? E o seguro hoje existe exatamente para oferecer esse apoio, né, em momentos inesperados aí, e trazer uma tranquilidade pro dia a dia, né? Hoje o Sicredi tem um portfólio bastante completo lá, né? Quando nós falamos aí em proteção, principalmente pessoas físicas, né? A gente tem opção de seguro alto, seguro residencial e o seguro de vida também, né? Que hoje são opções que são personalizadas de acordo com o perfil de cada um, né? A necessidade de cada um, e oferecendo assistências ali para diferentes momentos da vida das pessoas ali, né?
1: Eu vejo que o seguro é uma coisa fundamental hoje, na minha opinião. A gente tem até aquele ditado, né, que o seguro morreu de velho, né?
2: Sim.
1: E é um ditado antigo, mas que realmente a gente pensa sempre assim, que nunca se sabe a hora que vai precisar, né?
2: Claro.
1: E tem opções também que eu sei que, além do seguro normal, eles têm outros benefícios, né? Como o seguro com assistência, se você sofreu um acidente, não é só realmente o seguro de vida hoje, por exemplo, ele é uma questão que tem opções aí que oferecem mais do que anteriormente.
2: Ele é bem,
1: né,
2: completo, né, Caio?
1: E como que são essas opções, por exemplo? Quais as opções que o Sicredi oferece? Você falou aí, vida, auto, residencial. Empresarial tem?
2: Tem também. Seguro patrimonial das empresas a gente oferece também.
1: Maravilha.
2: Das vidas dos colaboradores, né? Não só dos sócios, mas o seguro de vida dos colaboradores ali da empresa também, a gente tem essa no nosso portfólio lá no Sicredi.
1: Fala um pouquinho sobre essa questão do seguro de vida, por que é tão importante? Vamos falar um pouquinho com a Andressa.
3: O seguro de vida, a gente tem, né, a ideia de que ele é importante só quando a pessoa morre, né, falece, aí que fica para os dependentes, mas na verdade não. Hoje o seguro de vida, ele cobre além de morte também, doenças graves, então a gente consegue utilizar o seguro de vida em vida mesmo, né? E aí, além da cobertura escolhida, a pessoa pode ter coberturas para seguro viagem, auxílio funeral, descontos em farmácias, e consegue até assistência educacional para os filhos no seguro de vida. Então, o seguro de vida, ele não é só para depois, ele é para agora. Então, ele é muito importante hoje em dia.
1: E além de tudo, eu vejo que, é claro que isso vai de cada caso, e o Sicredi tem que fazer um estudo, né, personalizado para cada necessidade. Mas, assim, é muito acessível também, né, se for parar para ver, para você ter todas essas garantias, é um valor que cabe no orçamento também, dependendo, não vamos citar valores, mas que é, cada um tem a sua personalização, né, mas realmente são valores, assim, muitas vezes muito baixos para ter todas essas garantias, né? Fala um pouquinho de seguro residencial, Matheus.
2: Hoje, né, Caio, o residencial, ele protege um dos patrimônios mais importantes, né, das famílias aí.

né? Que é a casa, né? Às vezes as pessoas passam uma vida aí para conseguir conquistar, né? Então ele faz essa proteção desse imóvel, né? E além do, né, dependendo do plano contratado, das assistências ali, tem vários outros serviços, né? Como chaveiro, encanador, limpezas de

0: profissionais cadastrados?
1: Sim, tem pessoas daí que são conveniadas, né, com as seguradoras na região, e quando acontece alguma solicitação ou ocorre um sinistro, faz a disponibilização dessas pessoas conveniadas, as empresas conveniadas aí para fazer o trabalho.
0: Eu acho isso aí super interessante, porque no momento que você precisa de algum serviço assim, eu vejo a necessidade mesmo, né? É muito difícil achar alguém para fazer uma limpeza de caixa d'água. Tem profissionais que trabalham, mas é difícil agendar, e daí você já vai ter uma assistência nesse agendamento e também pessoas de confiança, né? Que já vão estar aí cadastradas com o Sicredi. Isso gera todo um ecossistema saudável, né? Para ter uma pessoa dentro da sua casa, né? Então já é uma pessoa parceira do Sicredi que vai lá fazer a limpeza ou outros serviços conveniados. Então isso é muito bacana.
1: Sim, e nesse, até no residencial, né, o patrimonial, tem alguns, dependendo da cobertura, que até a questão de placa solar ele é coberto.
0: E a questão da limpeza ou também do furto ou da danificação?
1: Limpeza.
0: Furto
1: da,
0: não.
1: Da forma contratada, ela é coberta.
0: Olha que maravilha. Placa solar hoje em dia também é um negócio essencial, né?
1: Sim.
0: Pra gente fez a diferença aqui, eu sempre falo isso aí nas entrevistas. A gente não paga só o mínimo aqui na Dinâmica. Inclusive fizemos lá um bem bolado lá com o Sicredi, né? Pra poder adquirir, né? Que também não é o foco de hoje, mas tem essas linhas de crédito de consórcio também pra aquisição das placas.
2: Específica. E continuando no assunto residencial...
0: Residencial ainda? Que eu vou chegar no outro assunto.
2: Não, só para complementar. Agora a gente tem sofrido muito com a questão climática, né? Então, o El Niño que está, né, no Brasil hoje em dia, isso é muito importante. Então, é a questão das ventanias, né? O dano em si que o patrimônio sofre com as causas climáticas, é muito importante o residencial. E o valor fica, assim, muito bom, muito acessível, dá para pagar por mês, anual, então é muito interessante o seguro residencial.
0: Ó, isso aí que ela falou, vocês viram que aconteceu em Monticião, né?
2: Sim. Exatamente.
0: Teve uma tempestade, arrancou muito telhado lá, né?
2: E é do nada, né? Ninguém tá esperando, né?
0: Aí você vai ficar literalmente sem cobertura, né?
2: Exato.
0: Entre aspas. Pra Andressa agora, aumentou muito a questão de carros, a frota aqui de Jacutinga, da nossa região, do Brasil, né? É uma demanda também forte. Pra quem dirige, fala um pouquinho de seguro alto pra nós.
2: Sim, a gente tem o seguro alto também, e ele traz tranquilidade, né, pra quem utiliza o veículo diariamente, além da proteção em caso de roubo, furto, colisão ou danos a terceiro. Então, a gente fica muito mais tranquilo, né, tendo o seguro alto. É muito mais...
0: Eu acho que assim...
2: Tranquilidade,
0: eu acho que isso mesmo. Não pode faltar, né?
2: Isso, não tem como.
0: Tem jeito, né?
2: Isso. Então, a gente tem o seguro alto com várias seguradoras parceiras que são as melhores do mercado. 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
1: Hoje foi rapidinho, né? 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
1: 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E queria que vocês deixassem uma mensagem para a gente finalizar aqui o bate-papo sobre esse tema.
2: É, eu deixaria uma reflexão, Caio. Acho que, né, como nós já comentamos no início, nós passamos anos, né, planejando ali, construindo nosso futuro, planejando, né,
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1: Eu conversei hoje com o Matheus e a Andressa, gerentes PJ lá do Sicredi. Quero deixar as portas sempre abertas aqui para vocês. É muito bom estar com vocês. A gente sempre se encontra, além de trabalharmos juntos. Sou lá também um associado, me considero parte, né? 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E além de tudo, somos amigos, né?
0: Claro.
1: Isso é muito bom demais. Tamo junto. Recebo vocês em breve. Um abraço pra nossa gerente. A Silvia tá de férias,
2: tá,
1: né?
2: De férias.
1: Merecida. E todos os colaboradores do Sicredi também são muito queridos aqui. O Pedro esteve aqui semana passada junto com a Silvia, né? Sempre a gente tem esse giro aqui, né, com os colaboradores. E tenho certeza que teremos ótimas notícias ainda esse ano, se Deus quiser, tá bom?
2: Obrigado, Caio. Obrigado pelo tempo aí, aberto pra nós aí. Até breve, se Deus quiser.
1: Se Deus quiser. Obrigado, Andressa.
0: Obrigada, Caio. Obrigado pela oportunidade.
1: Logo, logo tem mais bate-papo aqui comigo. Tchau, tchau.
3: Na Dinâmica FM, a hora certa. 10:45.

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1: Na Dinâmica FM, a hora certa.
2: 10h48.
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2: 11 horas.

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1: Tô até marcado, acho que é pra não mexer. Bom dia, Fanáticos por Esporte, bom dia, Jacutinga, alô, meu povo, alô, minha pova, estamos chegando aí com mais um Fanáticos por Esporte, gente, quinta-feira com muito calor, né, gente, quando chove o povo reclama, se para a chuva o calor vem que não tem quem aguenta, toca o barco, gente, que é melhor estar vivo do que a outra alternativa, é muito pior, né, então vamos agradecer e tocar o barco, né. Um bom dia especial para todo mundo aí que nos acompanha através da Rádio Dinâmica. Bom dia especial também para o pessoal da live de Jacutinga, de fora de Jacutinga. Sejam todos bem-vindos. O Paulinho já está mandando bom dia aqui para mim, para o Joanito. Bom dia para o Paulinho também, para toda a família dele. Bom dia aqui para o pessoal da Dinâmica, para a Vanessa, para o Hugo, para o nosso gerente Caio, né? E pro Joanito, né, que vai fazer o programa aqui comigo, né, que Deus possa abençoar a quinta-feira de todo mundo, né. Bom dia, Joanito, tudo bem?
2: Bom dia, Poker, bom dia, ouvinte, devagarinho, vai encaixando, não sei se o meu microfone tá normal, bom dia a todos.
1: A voz sua que não tá normal.
2: Quinta-feira, né, tá aí, né, chegamos já no dia 15 de outubro. Dia do professor, né? Daqui a pouquinho alguns professores que passaram pela nossa vida. Bom dia, esportista, bom dia para todo mundo.
1: Hoje é dia dos professores e professoras, né, gente? Eu acho que é uma das classes mais injustiçadas aí do nosso país, né? Porque não teríamos presidente da República, não teríamos médicos, não teríamos engenheiros, advogados, se não tivessem as professoras, né, gente? Então, eu acho que as professoras deveriam ser mais valorizadas, né? Parabéns a todas as professoras, né? Minha esposa, minha irmã, que são professoras, né? E todas as professoras aí da nossa cidade. E aproveitar também para mandar os parabéns para minha irmã Roseli, né? Que está fazendo aniversário hoje, que Deus possa abençoar ela também, né? Ela que é uma guerreira aí, né? Que batalhando aí junto com o seu filho, né? Que é um bom tempo aí, passando por momentos difíceis de saúde, né? E ela sempre ali do lado dele, cuidando, né? É a missão da vida, né, gente? A mãe tem que cuidar do filho, né? Então, ela está fazendo a parte dela. E Deus, com certeza, deve estar vendo tudo isso lá de cima e vai, com certeza, aí dá tudo de bom para ela, né? Ela já deve merecer o céu, né? Que Deus continue abençoando ela, que ela continue sendo essa guerreira, sabe que a gente ama demais ela, né? O Luquinha e todo mundo da família, né? Que possa comemorar esse dia aí com muita alegria, né? Mas passando isso, vamos lá para o futebol, né, gente? Estamos tendo aí Libertadores, Sul-Americana e hoje começa também Libertadores, Joanito. A Libertadores feminina começa hoje, né? E já tem estreia de times importantes aí do futebol brasileiro, né? O Corinthians estreia hoje às 5 horas da tarde. O Palmeiras estreia hoje às 9 horas da noite. Deixa eu ver. O Cruzeiro estreia amanhã às 21 horas. Deixa eu ver se tem mais algum brasileiro. Acho que é os três só pelo que eu tô vendo aqui, né? Cruzeiro, Palmeiras e Corinthians serão os representantes, então, do futebol brasileiro na Libertadores desse ano. A Libertadores feminina, gente, ela é diferente da Libertadores masculina, né? Ela é dividida, ela é jogada toda num país, né? Escolhe lá um país e é jogada toda a Libertadores lá, até descobrir o campeão. São quatro grupos, né? A, B, C e D. O grupo A, que é o grupo do Corinthians, tem o Caracas, da Venezuela, o Colo-Colo, o Corinthians e o Santa Fé, né? O Colo-Colo é do Chile e o Santa Fé da Colômbia e o Corinthians do Brasil, né? O grupo B é o grupo aqui do Palmeiras, tem o Belgrano, tem o Independente da Agonas, Palmeiras e Universitário. O grupo C tem o Bolívar, o Cruzeiro, a LDU e o Olímpia. E o grupo D é o grupo aqui que acho que não tem brasileiros, né, gente? O Deportivo Cali, o Libertad, o Nacional do Uruguai e Universidade do Chile. Então, esses são aí os 16 times, né, que começam hoje. Eu não sei ainda falar direito, gente, mas eu acredito que deva classificar dois de cada grupo. Mas hoje a gente começa a acompanhar, então, a Libertadores e a gente fica mais por dentro, né, para saber quais que serão aí as regras, né, desse campeonato da Libertadores feminino, né? Já tivemos aí, se eu não me engano, Palmeiras campeão, Corinthians campeão, times aí do Brasil que já ganharam a Libertadores, né, Janito? E eu não sei como que chegou também a classificação, gente. Vou depois tem que ver para falar para vocês. Porque Palmeiras, Cruzeiro e Corinthians estão na Libertadores. São Paulo, que foi campeão, com certeza deve fazer parte da Libertadores no ano que vem, né, Janito? Eu não sei o módulo de classificação para chegar na Libertadores.
2: Libertadores já tem alguns anos, né? O Corinthians é um dos que mais ganha Libertadores, né? Mas a gente normalmente não falava aqui de futebol feminino há pouco tempo atrás. O Corinthians estreia hoje contra às 5 horas da tarde, para quem quiser assistir.
1: Corinthians, né? E Colo-Colo.
2: Vai jogar pelo Sport TV. Ela é bem diferente do masculino, logicamente, que é bem curtinha, né? Tipo, mata-mata já, qualquer coisa já vai para outra fase. Mas, por enquanto, vamos esperar para ver o que vai acontecer, já que futebol feminino, a Libertadores, é bem, bem diferente em todos os sentidos, né?
1: Classificam dois, sim, tá, Janito? Porque eu estou vendo aqui nas quartas de final. Então, já tem aqui, ó, primeiro do A contra o segundo do B, primeiro do B contra o segundo do A. Então vão se classificar dois times mesmo de cada grupo. E o grupo do Corinthians, né, Janito, já cruza com o grupo do Palmeiras na próxima fase.
2: Então aí já sai lasca, né? Já, se der certo, já elimina o Palmeiras. Se não der certo, elimina o Corinthians e manda abraço.
1: É, pode ser, por exemplo, que não deu os dois, né? O Palmeiras, por exemplo, pode ser o primeiro do grupo B, o Corinthians primeiro do grupo A, não cruzariam os dois na próxima fase. Para cruzar, teria que ser, por exemplo, o Corinthians ser o primeiro do A e o Palmeiras o segundo do B. Ou vice-versa, né? O Palmeiras primeiro do B, o Corinthians segundo do A. Para poder cruzar e na próxima fase a gente ter um Palmeiras e Corinthians, que não seria legal, né? É, o bom seria os dois classificar em primeiro, não cruzar e a gente continuar, né, Jonito, com os times brasileiros aí até no final, né? A hora que não der mais, que tiver que cruzar os brasileiros, que cruze, né? Mas se você já cruzar nas quartas de final, né, Janito? Aí já é complicado, né? Então aqui classificam grupos de quatro, classificam dois, né, gente? E o primeiro jogando contra o segundo. O Cruzeiro, que está no grupo C, ele vai cruzar aqui com o grupo onde tem Deportivo Cali, Libertad, Nacional do Uruguai e Universidade de Chile, né? Que os brasileiros possam ir bem, né, no campeonato feminino. Lembrando, né, que ano que vem, né, Janito? Copa do Mundo aqui no Brasil, Copa do Mundo Feminino. E o pessoal, então, tentando aí emplacar o futebol feminino no Brasil, né, gente? Os times já melhoraram.

0: né? Como disse o Joanito aí, o futebol brasileiro foi dominado aí pelo Corinthians e pela Ferroviária há muito tempo, né? E agora, depois que a CBF praticamente obrigou os times a terem, né? Todos os times são obrigados a ter o time da feminino, né? E os times estão também investindo no futebol feminino. Então, esse ano nós já tivemos aí o São Paulo sendo campeão brasileiro, né, Janito? O Palmeiras, se eu não me engano, está na Libertadores, porque o ano passado ele foi campeão da Copa do Brasil. Em cima até do Corinthians, né, Janito? Acho que eu lembro desse jogo aqui. Eu acredito que seja por causa disso, gente. Eu vou dar uma olhadinha para ver o porquê que esses times aí, porque Palmeiras e Corinthians estão na Libertadores de 2027, não tem o São Paulo, né, que foi campeão. Eu acredito que o São Paulo deva ter se classificado agora para a Libertadores de 2028. Acredito que seja isso, né, Jonito?
1: É, conferir depois, né, os melhores detalhes. O futebol feminino, ele equilibrou, né? Tinha uma Ferroviária que destacava, o Corinthians deu uma enfraquecida, principalmente o time do Corinthians. Alguns times, não todos também, né? Subiram, melhoraram, tem uns times fracos ainda. Deu aquela equilibrada aí, né? Corinthians, São Paulo, Palmeiras, Cruzeiro, Grêmio, Flamengo, por aí afora. E toca o barco.
0: A Kátia Tamara tá mandando bom dia aqui para nós. Bom dia, Pipoca, Joanito. Deus abençoe o dia de vocês. Obrigado, Kátia. Bom dia para você. Deus abençoe também o seu dia e de toda a sua família. O Luciano também tá mandando bom dia para nós aqui. Pipoca, Joanito, todos os fanáticos. Bora subir a Serra do Piquete. Vá, Luciano. Ele anda mais que notícia ruim. Deus abençoe sua viagem aí, Luciano. Da ida e na volta, viu? Que você possa ir bem e voltar bem, né, Joanito?
1: Bom dia para todo mundo, né? Boa quinta-feira. E para todo mundo hoje de AZ, como a gente diz, né? Todo mundo passou aí um ano, dois, três, quatro, no mínimo, às vezes cinco. E teve gente que foi para frente, estudou mais, mas todo mundo passou pelos professores, né? Então temos aí hoje, bom dia de A a Z, como eu estou vendo a vitamina do senhor aqui.
0: Tá aí. O Corinthians apresentou, né, Joanito, ontem o Seedorf, né? Deu uma entrevista protocolar, né, gente? Aquela entrevista que não muda o preço do dólar, não deixa o arroz mais temperado e nem menos temperado. Ele diz que conhece o futebol brasileiro, né? Que conhece o time, que não precisa apresentação, mas ele. Última vez que ele foi técnico, gente, foi em 2019. Quando ele passou para cá, quando ele jogou no Brasil, no Botafogo, e quem jogou naquela época, acho que nem joga mais bola hoje, né? Então, falar que ele conhece os times do futebol brasileiro hoje é uma balela, né? Também acho que também não precisa conhecer, né, gente? Porque hoje é muito fácil, né? O problema no futebol brasileiro é tempo, né? Você acaba um jogo, já começa o outro. Então, muitas vezes não dá tempo do treinador estudar o seu adversário, né? Porque você vai estudar naquela semana, né? Falar que o treinador também fica lá estudando o time que ele vai jogar o mês que vem, não. Ele estuda jogo a jogo, né? O Corinthians, por exemplo, o próximo adversário do Corinthians é o Vitória. Então, ele tem até segunda-feira, que o Corinthians só joga na segunda, para estudar, né? Não vai ser ele, né? O Corinthians, o Palmeiras, o Flamengo, eles têm todo um departamento hoje que faz esse estudo para o treinador, né? Os times hoje se profissionalizaram para isso, né? Então eles vão fazer lá um resumo, faz todo o estudo e aí passam para o Seedorf, ou passam para o Abel Ferreira, ou passam aí para o Leonardo Jardim, aquilo que eles viram do Vitória para o treinador ver o que que ele vai fazer. É assim que funciona no futebol hoje. Então, ao Seedorf, não conhece futebol brasileiro, isso é uma balela, né, gente? Porque ele vai agora conhecer agora. É assim que funciona, né? Algumas bobeiras que eu acho que todo treinador fala, né? Pedir apoio do torcedor corintiano, para mim, chega a ser piada, né? O treinador que chega e senta numa sala de entrevista, Joanito, e pede pro torcedor do Corinthians apoiar, ele já mostra que ele não conhece o torcedor do Corinthians, né? Porque o Corinthians está na zona do beirando a zona do rebaixamento, né? E a gente não vê um jogo do Corinthians, Joanito, com menos de 40 mil pessoas. Então, assim, já começa daí para mim. A bobeira do treinador, do cara que chega e fala assim: não, precisamos do apoio do torcedor corintiano. Fala, faça-me um favor. Se alguém que. Se tem alguma coisa no Corinthians que não precisa ser repreendido e mudado, é a torcida do Corinthians, gente. A torcida do Corinthians, ela protesta, ela cobra quando tem que cobrar.

0: Ah, mas se tem uma coisa que dá inveja do torcedor corintiano, é da sua torcida. Porque ela não deixa de torcer, é aquela torcida que fica 90 minutos ali até o apito do juiz. Aí, se o Corinthians não ganha, depois do apito do juiz, aí o bicho pega, né, Julito? Como em todas as outras torcidas também.
1: Eu tenho duas esperanças, né, para a próxima partida do Corinthians, que seja uma vitória. Porque já venceu, né, a cota de derrotas, terminou com o Palmeiras. Tem mais uma esperança que o Corinthians jogue, né, contra o Vitória, que não tem jogado, sem o membro Depay. Então a esperança minha é essa. Quanto ao treinador...
0: Não... O membro Depay não joga por quê? Ele está contundido ou está suspenso?
1: Acho que ele está suspenso. É. Mas tomara que ele não jogue, independente da situação, né? Treinador, como eu tenho brincado aqui, mas é sério, né? Corinthians, qualquer treinador que chegar agora que tem um efeito sonrisal, até o Diniz salvaria o Corinthians hoje do rebaixamento, que ganharia os quatro primeiros jogos, depois começa a perder. E um treinador, efeito sonrisal, que seja esse aí, ganha uns jogos lá, um, dois, três, quatro, empate uns dois. Único objetivo, primeiro, de não cair, mas... Como você citou aí, né? Se cair, até que já puseram nós para jogar na segunda-feira, será que já é previsão? Mas caso caia, que não está livre disso.
0: É pro Corinthians é bom jogar na segunda, Janito. Vai ter tempo a mais para o Seedorf treinar e adquirir ali um conhecimento do Corinthians, velho. Achei que foi uma ajuda mole, boa, né, para vocês.
1: Conversa mole essa, mas se o Corinthians cair, né, como ele não está livre disso, na primeira partida do ano que vem da Série B, seja lá contra quem for, quando jogar em São Paulo, é 45, 50 mil pessoas. Eu não vou lá, mas estou aqui na torcida.
0: Não é verdade? É uma bobeira pedir apoio do torcedor do Corinthians, né, gente? Mostra que ele não tem muito conhecimento assim da torcida do Corinthians, né?
1: Assim como Inter, Grêmio, que a gente não brinca, né, mas qualquer... que cai aí, no ano que vem começa a Série B, está lotado, né, e dá risada, se ganhar tá bom e vai embora. Mas, infelizmente, Corinthians e Grêmio e Inter, eu acho que desses três aí, tem pelo menos um vai cair, porque agora o negócio apertou. Né?
0: Se o Corinthians jogasse no sábado, gente, o Seedorf chegou ontem, começou a dar os treinamentos ontem já, né, foi conhecer, foi apresentado, mas já deu treino de manhã, deu treino à tarde, ele teria muito menos dias para poder conhecer o elenco, né, gente? Então, sendo na segunda-feira, eu acho que isso colabora, sim, um pouco aí com a chegada do Seedorf, gente. Se ele vai dar certo ou não vai, é aquilo que eu falei para vocês, gente. Eu não tenho bola de cristal, né? É um risco? Sem dúvida nenhuma. O Corinthians está trazendo um treinador que não trabalha desde 2019 e os trabalhos dele como técnico não foram dos melhores, né? Ele tem, inclusive, mais derrotas do que vitória na pequena carreira dele como treinador. Como jogador de futebol... Um craque, né, gente? Agora, uma coisa é você saber jogar futebol, outra coisa é você saber passar, inclusive, isso para os jogadores, né? O Corinthians hoje precisa de um treinador forte que chegue ali e domine o vestiário, né? E tem que dominar o vestiário, é a primeira coisa, né? O Corinthians hoje tem muito... uns jogadores estão fazendo... torcendo o nariz por causa do Memphis Depay, porque ele é o que ganha mais, e ele é aquele jogador que não assume, né, a liderança, tanto que tem aqui, ó, parte do elenco dos profissionais do Corinthians se incomodam com o Memphis Depay por não assumir a liderança na crise e por desempenho abaixo do esperado. Jogadores esperavam que Memphis se posicionasse sobre atrasos e pendências financeiras. Gustavo Henrique ganhou voz no grupo. Então, ele não tá nem aí, gente. Ele é europeu, ele chegou aqui no Brasil. Você acha que ele vai se meter com esse tipo de coisa, gente? Ele quer receber o salário dele e boa. O que eu fico mais, assim, indignado é o treinador não cobrar ele. Ele tinha que estar em forma. E a gente vê o Memphis Depay bem fora de forma. Fala assim, quando ele chegou no Brasil, né, Jonito? Ele fez grandes jogos com o Corinthians, mas ele estava em forma, ele queria ir para a seleção, ele queria disputar a Copa do Mundo. Foi para a Copa do Mundo e ele fez um fiasco, né, gente? Jogou lá meio tempo, praticamente esse ano ele fez graça ali no Corinthians para chegar inteiro na Copa do Mundo, chegou na Copa do Mundo e não jogou. né? Não deve ter chego em forma. Esse que é o grande problema, né, gente? Se ele tivesse jogado bem no Corinthians, poderia chegar em forma na seleção da Holanda e ter ajudado muito mais a seleção da Holanda.

0: fez corpo mole no Corinthians, não jogou, chegou lá fora de forma e acabou também não jogando na seleção da Holanda. Veio de lá fora de forma, teve toda aquela celema, né? Renova, não renova, demorou demais, ele ficou fora de forma mais ainda, né? Espero que o Seedorf chegue agora e, por ser compatriota dele, possa ter cobrar ele, né, Janito? Cobre, não, você tem que estar em forma. Você tem que estar melhor do que os outros. Na minha opinião, né, gente? Porque ele tecnicamente, ele é muito bom jogador. Mas hoje, gente, se você não estiver bem fisicamente, não adianta ser bom jogador. Ninguém consegue jogar futebol hoje, né, Joanito? Se não estiver bem fisicamente, porque... A gente assistiu o jogo de Palmeiras e Fluminense ontem, né, Joanito? A zaga do Palmeiras com Murilo, Gustavo Gomes e o Barbosa... Com três zagueiros, com quase 2 metros de altura cada um, se o cara não tiver condição física, né, Joanito? Como que vai enfrentar esses três zagueiros? Fala, é muito difícil, né, Joanito? Então o cara tem que estar em forma. No mínimo, ele é profissional. Se não recebe em dia, briga porque não recebe em dia. Mas tem que treinar.
1: Primeiro sobre o Memphis, ele está chegando. Nós chegamos, nós tudo, no 15º dia do 10º mês do ano. E ele até agora não jogou, não está em forma, não fez nada, então a gente aguarda se até o Natal ver se ele está bom, né? Para jogar pelo Corinthians.
0: Do ano que vem?
1: Pode ser do ano que vem, mas talvez até lá ele esteja bem. Quanto ao treinador, ele falou que não tem nada a ver a contratação dele com o Memphis, né? Ele falou que conhece o Memphis por ser holandês, né? Mas isso não quer dizer nada, que nós moramos no Brasil, nós não conhecemos 99,9% dos brasileiros, né? Então, vamos ver o que, que vai dar. Já que você citou ontem, né? Você acabou de falar que é torcida do Corinthians, né? Mas o que está mais em evidência, o senhor gostou da evidência?
0: O senhor é um fenômeno.
1: Então, é a torcida, dono da casa, eu sei lá por quê, e o time não ganhar, né? Ontem, por exemplo, 65 mil torcedores do Tricolor Carioca e o Fluminense perdeu.
0: O Maurício está mandando bom dia para você, Janito. Mandando bom dia para mim, que vai Parmeira. E falando que hoje ele está filando boia lá na casa do Nenê. Tá lá. Ô, Janito, hoje eu estou aqui na casa do Nenê. Tá filando boia lá, sem vergonha.
1: Pleno quinta-feira?
0: Pleno quinta-feira. Não, mas tem é dia para filar boia?
1: Imagina, um dia de almoçar. Eu às vezes vou na sexta à noite, né? Mas quinta-feira, né? Nenê, né?
0: Um abraço lá pro Nenê, pra esposa também, pra todos eles lá.
1: Maurício, filamboy na casa dos outros, quinta-feira, Maurício, que coisa, hein? Mas tá bom. Melhor coisa que faz na vida é comer e encher a barriga. É, porque agora me embananei tudo aqui, mas eu queria lembrar, já que tá no meio do programa, a maioria já sabe pelas internet, mas a... principalmente o Luciano, né, lá em Leutério, ele perguntou sobre o campeonato e a Tauana mandou aqui pra gente. A Secretaria de Esporte e Lazer informa que a rodada do Campeonato Amador e o treino de todas as escolinhas de futebol que ocorreria nesta semana foi cancelada devido à condição do gramado e à necessidade da recuperação e manutenção. Após o evento que ocorreu neste meio de semana, ou seja, na semana passada, a rodada está adiada sem previsão de nova data, portanto, não está nem marcado para o outro domingo. Ressaltamos nossas desculpas, já estamos empenhados na recuperação do gramado e possivelmente, né, breve aí retorno ao futebol. Então, para quem queria ou esperava aí a parte, né, quarta de final do Campeonato Municipal, não tem domingo, não tem treino essa semana, então o negócio é ficar curtindo. Um abraço, boa tarde.
0: O pessoal está me mandando aqui, você está falando da torcida do Corinthians e não sei o quê, e os torcedores do Corinthians ontem protestaram e atiraram rojões, um deles estava armado. Gente, eu estou elogiando a torcida do Corinthians dentro do estádio. Essa parte da torcida do Corinthians, do Palmeiras, do São Paulo, do Flamengo, que protestam, que picham muro, quem ouve o meu programa aqui, o nosso programa, sabe que eu sou totalmente contra. Eu sou totalmente contra. Esse negócio de torcedor ir lá no CT e o presidente que deixa entrar para falar com o técnico, para falar com o jogador, eu sou totalmente contra, né? Eu acho que a função do torcedor é torcer, é protestar, assim que ele paga o ingresso, ele pode protestar. A torcida do Corinthians, eu falo que ela tem essa vantagem, que quando está no jogo, ela torce. Depois que acaba o jogo, aí sim ela vai protestar. Essa parte, por exemplo, dos torcedores...

aqui protestando, jogando rojões, o cara ir armado lá para protestar, isso eu sou totalmente contra. Isso aí não é só a torcida do Corinthians que faz, as outras torcidas também fazem, eu sou totalmente contra. Tem que ter o peso dos presidentes, que tem muito medo de torcedores e acabam abrindo portões, né, para eles ir lá reclamar, conversar. No Palmeiras não acontece isso. Pelo menos enquanto a Leila Pereira foi presidente, desde

0: antes do jogo, né? Eles queriam fazer isso no sábado. Ela não permitiu. Ah. Ela não permite para entrar em protesto e não permitiu também que eles entrassem no CT para apoiar os jogadores. Falou: vocês querem apoiar? É do portão para fora. Do portão para dentro é só profissional. E acabou. É isso que tem que ser, gente. É isso que tem que ser, na minha opinião. Aqui, eu não sou contra o torcedor do Corinthians, do Palmeiras, do São Paulo, do Flamengo, do Santos, porque o torcedor que quer destruir, que quer jogar rojão no outro, cara que vai armado... Quem vai armado, né, Junito? Vai com más intenções. Porque você não leva uma arma na cintura se você não quer usar, né? Pra que ir armado? Se é um protesto pacífico, você não precisa ir armado, né, Junito? Então, isso eu sou totalmente contra. Estou elogiando e continuo elogiando. Eu não mudo a minha opinião. A torcida do Corinthians, dentro do estádio da Neoquímica Arena, ou aonde ela vai para torcer, como ela vai como visitante também, é uma torcida que vibra do início ao fim. Aí vai o meu elogio. Fora de campo, quando eles fazem esse tipo de coisa, eu sou contra qualquer torcedor que faça ato de vandalismo. Isso aqui, para mim, é ato de vandalismo. É a polícia que tinha que tomar a providência. Não é o dirigente do Corinthians, não é o dirigente do Palmeiras. Na rua, é a polícia que tem que dar segurança. Se eles fizeram isso, a polícia tinha que ter descido o bambu neles. E ponto.
1: Ah, tá aí, né, uma sequência de milionésima parte, né? Porque... ninguém contou, ninguém tem um total, né? Tanto é que o pessoal fala que o dinossauro viveu na Terra há 5 milhões, outra há 12 milhões de anos, mas ninguém tem ali uma prova. E é o torcedor do Corinthians, torcida do Palmeiras, todos os times, é a mesma coisa, né? Tem aí, tipo, 32 milhões que diz que torce para o Corinthians, uma milionésima parte que vai lá. A torcida do Corinthians geral, porque eu acho que ela está bastante pacienciosa, viu? Porque ela incentiva o time jogando ruim, perdendo. Eu acho que ela está pacienciosa. Agora, esse que vai lá, aí no que você citou bem, é caso de plantão policial. É uma
0: coisa. E a gente está falando do futebol, né, gente? Então, na rua não é problema nosso. Então, fazer o quê?
1: Também aí o negócio é o seguinte. A torcida, ela ajuda, né? Eu acho que ela ajuda, fala que pode, o time tá ruim, o time não ganha, tá lá, depois vai. Então, eu acho que a torcida do Corinthians, a torcida geral, tá pacienciosa, né? Podia estar mais bravo com o time. Mas vamos ver, você falou aí na segunda-feira, mas segunda-feira, onde nós chegamos, hein? Corinthians e Vitória. Temos que ganhar, porque independente de quem seja o treinador, senão nós estamos lascados.
0: Falando de Sul-Americana ontem, né, gente? Os dois times brasileiros fizeram bonito nesse meio de semana, né? O Vasco ganhou do Boca Juniors lá na La Bombonera, né? E agora joga em casa, não tem nada decidido ainda, né? Ainda não se sabe, tudo indica que seja no Maracanã, mas o consórcio lá, Flamengo e Fluminense, entraram na justiça lá também para tentar impedir. Então tá uma bagunça, né, nesse Rio de Janeiro, que a gente é melhor deixar de lado, né? Mas o Vasco joga até pelo empate contra o Boca, ou no Maracanã, ou em São Januário, lá no Paraguai, como disse o presidente da Conmebol, o Vasco conseguiu essa vantagem fora de casa. E ontem o Atlético Mineiro, né, gente, enfiou 3-0 no Montevideo City Torque, e agora, semana que vem, ele pode perder até por 2-0, né? O time do Atlético melhorou muito, né, com esse treinador Eduardo Domingues, né, que endireitou o time do Atlético. Eu acho que muito difícil que o Atlético perca essa classificação. Mas, gente, o ano passado a gente já viu, né? O Palmeiras tinha sido eliminado na semifinal quando perdeu fora de casa por 3-0. Todo mundo já colocava o Palmeiras fora da Libertadores e o Palmeiras ganhou de 4 aqui em São Paulo. Então, futebol, a gente já viu muito acontecer isso. Mas eu acredito que os dois times brasileiros tem grandes chances de fazer mais uma final brasileira na Sul-Americana, né? Eu apostaria hoje aqui em Vasco da Gama e Atlético Mineiro, sim, fazendo aí essa final da Sul-Americana, né? Tomara que dê os dois.
1: Ultimamente, quando começa a Sul-Americana, quando começa a Libertadores, os brasileiros já são favoritos para fazer final, né? Tanto é que faz tempo aí que tá dando time brasileiro campeão. Ontem o Galo era favorito antes do jogo e ganhou de 3-0 e já passou, né? Ele só perde para ele mesmo. Não tem como o Atlético ir lá e perder de 4 para o time que ele ganhou de 3 ontem. Ele já era favorito antes de jogar a primeira, cresceu agora, parece que já é, né? Não tem como. Esse negócio de, pode ser, pode sim, mas...

0: Se acontecer. Quanto ao Vasco, eu falava para você, eu aposto, mas não tô me garantindo muito ainda com o Vasco, porque o adversário do Vasco chama-se Boca Júnior. Apesar de estar meia boca ultimamente, né? O Vasco não dá aquela segurança, aquela garantia também que já passou. Mas eu acho que, pela lógica da Atlético e Vasco e Palmeiras e Flamengo na final de todos os dois campeonatos aí, daí não tem como, né? Os dois campeões brasileiros, tomara que seja isso.
1: É, o único que pode estragar aqui na Libertadores, né, gente, é o Estudiantes, né? Estudiantes, que é o Xereta aqui, tem três brasileiros e só o argentino Estudiantes aqui que pode estragar essa festa de ter uma final brasileira, né? Um brasileiro nós vamos ter na final, né, gente? Ou Palmeiras ou Fluminense estarão na final. O Palmeiras deu um passo importante ontem, né? Ganhou por 2-1, estava inclusive ganhando por 2-0, numa falha do Carlos Miguel, que mais uma vez saiu muito mal do gol, né? Se ele não tivesse saído do gol, ele pegaria a bola de bunda, né? Pra falar bem a verdade, mas saiu mal do gol, fez uma defesa boa no primeiro tempo, né, importante, mas quando tava 2-0, infelizmente, ele falhou. O Fábio ontem, pra mim, salvou o Fluminense, né, fez três defesas lá sensacionais, que o Palmeiras poderia ter até ampliado mais o marcador. O Fluminense ficou muito tempo com a bola, gente, mas não agrediu o Palmeiras, né? É aquele toque de bola pra cá, toque pra lá. Ele vai ter que jogar muito mais bola a semana que vem no Bank Park do que jogou ontem, né, gente? Ontem ele teve o apoio lá de 60 mil torcedores, né? Tinha 4 mil torcedores do Palmeiras. E quem fez a festa foi o Palmeiras, né? Se fosse 2-0, lógico que seria melhor, né, gente? Mas o Palmeiras traz uma pequena vantagem pra jogar em casa, né? Agora ele joga pelo empate, então o Fluminense, se o Palmeiras tivesse perdido ontem, o Fluminense podia vir fechadinho semana que vem, lá atrás, né? E seria muito mais difícil. Agora o Fluminense vai ter que vir a semana que vem jogar futebol também, né? E aí o Palmeiras em casa, com o apoio do seu torcedor também, vai jogar diferente do que jogou ontem, né? O Palmeiras, quando joga fora, é aquele estilo, né, gente? Fica atrás, né? E só sai no contra-ataque. Quando joga no Bank Park, é outro time também. Então o jogo da semana que vem é totalmente diferente, tá aberto ainda, né? O Fluminense pode vir, ganhar de 1-0, levar pros pênaltis, ganhar nos pênaltis, pode ganhar por 2 gols de diferença e se classificar, mas também pode perder. E o Palmeiras, que ontem foi pra lá sem nenhuma vantagem, voltou com a vantagem do empate. Então, foi importante esse jogo. Para mim, se o Palmeiras tivesse empatado lá, já seria bom. Se tivesse perdido por 1-0, também estaria bom, né? Eu estava com medo do Palmeiras tomar ali 2-3 ali e já trazer o negócio morto para cá. O ano passado aconteceu isso, né, gente? Tomamos 3-0 da LDU e depois foi aquele sufoco para se classificar para a final contra o Flamengo. Então, Palmeiras está vivo e o Fluminense está vivo. E hoje tem o Flamengo. Eu vou trazer a escalação aqui para vocês daqui a pouco.
0: Palmeiras, Fluminense ontem era um jogo que eu acertei o contrário, né? Pus 2-1 pro Fluminense, dá 2-1 pro Fluminense, mesmo assim, Palmeiras tinha toda a chance de passar, né? Como foi 2-1 pro Palmeiras, então parece que também o Palmeiras tá ali já com a mão na vaga mesmo, porque se eu for comparar, você falou da onde que o Fluminense vai tirar futebol para ganhar do Palmeiras com Ganso, com o Hulk só reclamando, que a companhia limitada, não é fácil não, hein? Imagina então que a final, né, será Palmeiras, eu já acho que dá Flamengo hoje e no outro jogo dá Brasileiro, né? Pode não dar. Mas o jogo de ontem, né? Você vê a defesa do Palmeiras, você vê o ataque do Palmeiras e os outros adversários, você não vai achar que o Fluminense vem em São Paulo e ganha de 2. No máximo, se conseguir, já é muito uma vitória por um gol, mas ainda muito, muito difícil.
1: Eu vou trazer as escalações aqui, né, gente, do Alexander Cacique Medina, né? Pra quem não se lembra, o Medina foi técnico do Santos, né? E não fez um bom trabalho aqui no Santos. E lá no Estudiantes ele tá indo bem, né, gente? Tá aí, chegou uma semifinal, né? Eliminou o Corinthians, né, Janito? Era Corinthians e Estudiantes, né? Era pra gente ter um Corinthians e Flamengo hoje, né, Janito?
0: Era, né? Vamos nós perdemos pro Inter e pro Estudiantes. O que, que nós vamos falar, né?
1: O problema é ficar não, quieto. E o Corinthians fez um bom jogo lá, né, Janito? Empatou lá. E o mais difícil o Corinthians fez foi perder pro Estudiantes em casa, né? Então o Estudiantes que atrapalhou, né, Xereta aqui, porque era pra ter quatro brasileiros.

0: Era pra gente ter Palmeiras e Fluminense, Corinthians e Flamengo, né, gente? Mas o futebol é isso que eu falo. O futebol não tem lógica, gente. Os times não concordam com a gente. Então, o Medina manda a campo hoje, o Muslera, né, que jogou a Copa do Mundo lá para... Acho que foi pro Paraguai, não, pro Uruguai, né? Nossa, foi mal na Copa pra Dedéu, hein? Muslera, Mancuso, Santiago Nunes, Rojo e Benedetti. Piovi, Castro e Rodrigues. Thiago Palacios, Guido Carrilho e Joaquim Tóbio Burgos. Esse é um possível time, então, do Estudiantes, que vai enfrentar aí o todo poderoso Flamengo, né? O atual campeão da Libertadores, que mudou de técnico, né? O campeão com o Flamengo foi o... Fugiu o nome agora, Jorge. Como é que é o nome do técnico mesmo do ano passado? Meu Deus do céu, fugiu.
1: O senhor tem que tomar esse negócio aqui, ó.
0: Então fala o nome do técnico.
1: Não, olha só.
0: Como que é o nome do técnico?
1: Felipe
0: Luiz. Ele não sabe, ele tá falando, gente, mas ele não conseguia lembrar.
1: O senhor tem que tomar, ó.
0: Ele não conseguia lembrar o nome do Felipe Luiz. Eu já lembrei.
1: O senhor fica brigando com o Hugo aqui por causa de R$5 na vitamina. Você tem que tomar isso aqui pra o senhor parar de estar esquerosado.
0: Ele não falou, você viu como é que ele é malandro? Ele não falou, ele não sabia o nome do técnico. Mas o Leonardo Jardim.
1: Tá falando?
0: Manda a campo. Uai, o senhor lembra? Rossi, Emerson Royal, Léo Ortiz, Léo Pereira e Alexandro. Eric Pulgar, que pode dar pontapé, solada, que ninguém expulsa ele. Saúl, Lucas Paquetá, Carrascal, Bruno Henrique e Samuel Lino. É um possível time aqui, então, gente, do time do Flamengo. Não sei por que o Pedro não tá aqui, vou ver se tem algum... quem desfalca? Everton Araújo e Ayrton Lucas em transição física. O Danilo teve fraturas da mandíbula, mas era reserva, não vai jogar. O Arrascaeta, que teve uma fratura no punho na seleção. E o Jorginho, que foi expulso, né, gente? Então, o Pedro, então, aqui, se ele não jogar hoje, é por opção do Leonardo Jardim. Não tem nada. Flamengo não tem ninguém pendurado, só fica de fora aí do próximo jogo se tiver algum jogador expulso. A arbitragem vai ser paraguaia, né? O Juan Gabriel Benítez, não lembro desse juiz. Eduardo Cardoso na bandeira, Milcíades Saldivar na outra bandeira e no VAR, Ulisses Meirelles. O quarteto aqui, todo o Paraguai, para dirigir esse time hoje, que vai ter transmissão da ESPN e da Disney. Então, gente, jogo às 21h30 também, né? Para quem quiser acompanhar hoje aí, Estudiantes e Flamengo. Eu concordo aqui com o Joanito, acho que o Flamengo é muito favorito contra Estudiantes, né? Salvo alguma coisa que aconteça hoje, né, Joanito? Algum azar ali do Flamengo, às vezes, jogar mal, tomar uma sapecada hoje e correr algum risco, né? Mas acho que o Flamengo tem condições de ir ganhar lá dentro e já vir tranquilo aí pro próximo jogo.
1: Favoritaço para passar para o final, juntando dois jogos. A gente falava antigamente são 180 minutos, atualmente dá 200, porque ninguém termina um jogo com menos de 50 cada tempo. Mas o Mengão hoje, né? Torcedor do Mengo deve ficar esperto aí, que se der tudo certo, vai ser uns 2-0, já praticamente faz hoje. Só se não jogar direito, né?
0: O Paulinho tá falando aqui, ó. Comentei ontem que seria 3-1 para o Palmeiras. E foi por pouco. Faltou umzinho só, né, Paulinho? 3-1 seria um bom resultado. O Palmeiras aí teria uma vantagem boa, né? Poderia até perder por 1-0 dentro do Bank Park, né? O Palmeiras é um time que perde pouco dentro da sua casa, né, Jorge? Perde também, mas perde pouco. O Palmeiras tem grande chance, sim, de chegar mais uma final de Libertadores, né?
1: Você conhece algum time no sul-americano que seria, assim, candidato a ganhar de 2 do Palmeiras no campo dele?
0: Ah, tem o Flamengo. O Fluminense não é um time ruim, Jonito. É o quarto não time falando, colocado do Campeonato Brasileiro.
1: Time,
0: né?
1: Um time que seria candidato a ir lá ganhar de 2. Esse seria candidato a ganhar. Precisar ganhar uma coisa, né? Porque...
0: esse é o problema, coisa, né, Jorge? Esse é o problema. Você vir no 0-0, você vir com 0-0 e ganhar o jogo de 1-0, 2-0, acontece no futebol, né, gente? Agora, o que muda é a obrigação do Fluminense de ter que ganhar o jogo. Ele sabe que o 0-0 ele tá fora, né, Jorge? Isso muda realmente um pouco a perspectiva do jogo, né?
1: Eu não quero deixar de lembrar que hoje, dia 15, eu cito a situação, né? Quando a gente trabalhava na escola, não tinha computador, era na máquina de escrever.

0: ver, né? Tudo que era para mandar para algum lugar, outra escola, escrito à mão. Então a diretora falava: bate para mim um certificado, né? Um comunicado para mandar para tal escola, mas não erre. Nossa, a gente errava 20 vezes. Quando ela falava: pode bater, sossegado, não errava. Então um time entrar em campo, normal, né? Quem ganhar, ganhou, beleza. Aí sai 4-0, 5-0, 6-7, mas um time precisando ganhar de 2 do Palmeiras. Do Palmeiras de 3-0 do Atlético Mineiro, eu acho que é uma missão danada de difícil. E não quero esquecer, né, porque hoje é aniversário da minha prima, pois nós estamos na Primavera Estação, e a minha prima chama Vera, Lúcia de Lima, fazendo aniversário hoje. É uma menina muito querida, né, tem as filhas, já tem neta, olha pra você ver. Ela foi minha aluna e já tem netinha, né? Olha esse sinal que eu tenho 180, meu, né?
1: Segundo magrão.
0: Aí, ela aniversaria hoje, os parabéns que meu, que eu gosto demais dela, né? E ela recebe os parabéns da Sara, do Rodrigo, da Débora, das netinhas. E teve até uma festa lá, e nós estávamos lá no meio, né? Onde tem festa, nós estamos no meio. Nós somos igual. O que, que é o colher de festa que o povo falava? Arroz de festa? O senhor é arroz de festa, eu não sei o que eu sou.
1: Então tá aí, gente, ó. O Gabriel Paulista foi absolvido ontem pelo STJD, né? Pelo gesto obsceno que ele fez pra torcida do Palmeiras. Que mais que eu tô falando? O futebol, gente, ele tem uns contratempos, né? É difícil a gente falar. Começa o jogo hoje, por exemplo, o Estudiantes tem um jogador expulso. O Flamengo fica 11 contra 10, dá pra ele matar o jogo lá com sossegado. Ah, o Flamengo perde um jogador expulso lá e joga com 10 jogadores. As coisas podem complicar pro Flamengo, gente. Então, assim, é difícil a gente comentar o futebol porque acontecem coisas, por exemplo, que a gente não tem como prever, né? Ah, Palmeiras e Fluminense. O Palmeiras perde um jogador lá expulso por algum motivo, uma entrada violenta, alguma coisa, e o Palmeiras fica com 10 jogadores, o Fluminense tem totais condições de ganhar até com facilidade. Porque 11 contra 10, né, gente? Hoje é muito difícil que um time segure aí o resultado, né? Então, tem muitas coisas que acontecem num jogo de futebol, porque o pessoal entra, às vezes, muito pilhado, né, gente? E aí as coisas complicam. 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Um abraço lá pro Anésio, pra Aline, pro Júnior, pra todos os funcionários. Deus abençoe aí a quinta-feira de vocês. 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Um abraço lá pro Leitinho, pro Gil, para toda a família, né? Que Deus abençoe todos.

0: todos vocês e vamos embora, Janito.
1: É, o senhor falou que eu tô esquecido, mas eu não esqueci, né? Falta 2 minutos ainda para mandar um abraço aqui. Não sei quem tá vivo, quem tá bem. Maito Marquês, do Ano Maria de Jesus, minha professora lá no Peitudo, Célia Biar, segunda série, Neuza Fonseca, que era aqui da Caneleira, terceira série, e Maria José da Silva, quarta série. Em Monticião, o professor tem até uma praça em nome dele lá, que é o Pascal Andretta, né? Foi meu professor de português, José Antônio de Matemática, Faraco e Osmarina, Geografia e Ciência. Eu esqueci do Química e Física, eu não gostava, não lembro o nome do professor. O senhor vai tomar essa vitamina aqui para o senhor parar de ser esquecido? Ai, para quem não está vendo.
0: Esqueci o nome do professor dele, eu que sou esquecido.
1: Química e Física. Química e Física.
0: O homem esqueceu o nome do professor. Fala mais nada, melhor ele falar nada.
1: O Estênio Garcia. O que tem a ver o Estênio Garcia comigo? Mandaram tomar a vitamina do Estênio Garcia.
0: Partiu? Um abraço aqui pro Joanito, pro Hugo, pra Vanessa, pro nosso gerente Caio. Deus abençoe a quinta-feira de vocês. E o palpite do jogo do Flamengo, o senhor não deu.
1: 2-0
0: pro Flamengo?
1: Opa.
0: Eu vou de 1-0 pro Flamengo. Deus abençoe também todos vocês aí que nos acompanharam através da Rádio Dinâmica, você que nos acompanha através da live de Jacutinga, de fora de Jacutinga. E até amanhã, boa sorte aí para Flamengo e Estudiantes, né? Mais pro Flamengo e pro Estudiantes, eu acho que vai dar Flamengo na final. E Palmeiras e Fluminense vão brigar pela outra vaga. Fiquem com Deus, até amanhã.

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10: 12:10.
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0: Dinâmica FM, a hora certa. 12:15.
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1: 12:30.
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2: Meio-dia e 46.

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4: Uma hora.

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2: Quinta-feira, dia de TBT, dia de matar saudades e dia do professor.
3: Exatamente. Hoje, dia 15 de outubro. Eu tô tentando lembrar aquela música que a gente cantava no carrossel pro professor, mas no caso não lembro nem a Malemar novela que dirá a música.
2: No carrossel?
3: É.
2: Ah, menina do céu.
3: Tá, nem

0: Isso aí que eu tenho pra dizer. Ai, feliz dia do professor, a todos esses profissionais maravilhosos, né, gente? Muitos professores marcaram minha vida. Alguns positivamente, outros nem. Mas tudo é experiência, né, gente?
1: Claro, até porque os que não marcaram assim positivamente foi porque nós éramos uns santinhos.
0: Exato, eu era uma pessoa levada. Continuo sendo. Bora!
1: E aí, um abraço a todos os professores, inclusive todos hoje que estão nos ouvindo, apesar de algumas crianças que ainda não passaram aí pela parte da escola. Todas as profissões, todos os profissionais passaram na mão de um professor.
0: Exatamente. É sobre isso. Bora, em homenagem a vocês, hoje o nosso microfone.
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1: Tá na Dinâmica, tá legal. Beijo pra você de Jacutinga e de toda a região. Estamos chegando com mais uma edição do Microfonia.
0: E a partir de agora você participa e também interage junto com a gente no 35 3185-0145, que é o nosso WhatsApp.
1: Exatamente, mídias sociais, lógico que a gente tá por lá, tá? Facebook Dinâmica FM Jacutinga, Instagram Dinâmica FM com Y, e tem aí no nosso aplicativo Dinâmica FM 105.9. Bora começar?
0: Bora começar na Dinâmica nessa tarde super especial.
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0: E nós já vamos começando muito bem com Liam Payne e Rita Ora.
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0: Sintonia.
1: Zé Neto mais o Cristiano.
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1: Tipo aquele caboclo que não tem coragem, né?
2: Ah.
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2: Ah.

0: E aí o cara vai lá e dá o conselho, viu? Diz pra ela que você ainda ama.
1: Eu não consigo nem falar, que dirá falar que ama.
0: Também bruta desse tipo.
1: Ai, ai, ai. Vamos ali, já voltamos.
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4: 1:19.
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0: Quinta-feira, dia de TBT, dia de matar saudades e dia do professor.
1: Exatamente. Hoje, dia 15 de outubro. Eu tô tentando lembrar aquela música que a gente cantava no carrossel pro professor, mas no caso não lembro nem a Malemá novela que dirá a música.
0: No carrossel?
1: É.
0: Ah, menina do céu.
1: Tá, é isso aí que eu tenho pra dizer. Ai, feliz dia do professor a todos esses profissionais maravilhosos, né, gente? Muitos professores marcaram minha vida, alguns positivamente, outros nem. Mas tudo é experiência, né, gente?
0: Claro, até porque os que não marcaram assim positivamente foi porque nós éramos uns santinhos.
1: Exato, eu era uma pessoa levada. Continuo sendo. Bora!
0: E aí, um abraço a todos os professores, inclusive todos hoje que estão nos ouvindo, apesar de algumas crianças que ainda não passaram aí pela parte da escola. Todas as profissões, todos os profissionais passaram na mão de um professor.
1: Exatamente. É sobre isso. Bora em homenagem a vocês hoje no nosso Microfonia.
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1: Tá na Dinâmica, tá legal. Beijo pra você de Jacutinga, de toda a região. Estamos chegando com mais uma edição do Microfonia.
0: E a partir de agora você participa e também interage junto com a gente no 35 3185-0145, que é o nosso WhatsApp.
1: Exatamente, mídias sociais, lógico que a gente tá por lá, tá? 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Bora começar?
0: Bora começar na Dinâmica nessa tarde super especial.
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0: E nós já vamos começando muito bem com Liam Payne e Rita Ora.
1: For you.

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0: Zé Neto mais o Cristiano.
1: Diz pra ela ainda te amo, mas...
0: Olha. Tipo aquele caboclo que não tem coragem, né?
1: Ah.
0: E tá sofrendo.
1: Ah.
0: E aí o cara vai lá e dá o conselho, viu? Diz pra ela que você ainda ama.
1: Eu não consigo nem falar, que dirá falar que ama.
0: Também bruta desse tipo.
1: Ai, ai, ai. Vamos ali, já voltamos.
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4: 1:37.

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1: Ô, parça, já estamos de volta por aqui. Te mandando um abraço aqui pra Rafa, tá ligadinha junto com a gente, curtindo aqui o nosso programa. A Josiane também tá participando. É. Mandar um abraço aqui pro Vinícius também, o meu amigo Carlão. Um abraço pra vocês aí, obrigado pela sintonia.
2: Aliás, um beijo também pra George, nosso aniversariante da semana. E agora tem o quê pra você?
1: Júlia e Rafaela.
2: Parece pintados.

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1: Jason Mraz.
2: 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Sempre procurando por você. Ô, minha situação. Tá parecendo eu com o dinheiro lá em casa.
1: É, eu ia falar isso aí, viu?
2: Não
1: é
2: não?
1: Nossa, esses
2: Mas
1: dias...
2: Mas diz que quanto mais a gente corre atrás do dinheiro, mais ele foge da gente. Tô fazendo alguma coisa...
1: Esses dias o cara falou assim... Luigi, vamos fazer o seguinte. Vamos fazer uns desenhos de alguma coisa pra gente colocar no tabuleiro.
2: Ah.
1: E aí ele falou, desenha uma nota de... Eu falei, mas o que que eu desenho? Ele falou, desenha uma nota de 200.

0: Eu fui só, coloquei o 200, né? É. E coloquei uma cifra. Ele falou, não, desenha bonitinho assim, né? Pra pelo menos lembrar que é uma nota de 200. Falei, então você me conta que tipo que é essa nota de 200.
1: Eu nunca nem vi.
0: Eu nem me lembro.
1: Isso a é nota de 200 é que tinha o Lobo Guará?
0: Eu sei lá.
1: Agora me pegou, acho que era.
0: A única coisa que eu lembro é daquela nota de 10 reais que tinha aquele negocinho, aquele celofone vermelho, lembra?
1: Ai, meu, é verdade. Faz tanto tempo que eu não vejo dinheiro que eu já esqueci da metade dessas coisas aí, né? Agora tudo é Pix.
0: Nossa, e a moeda de um centavo?
1: Barbarina, será que alguém tem já pra vender pros colecionadores?
0: Eu tinha uma moeda. Ah. Eis que fui ao mercado.
1: E usei.
0: E lá ficou. E não era pra ter entregue.
1: Meu, sério que você deu um centavo pra pessoa
0: me
1: pra fazer a compra certa?
0: Me arrebentou.
1: Caraca. E não era tua moedinha da sorte?
0: Era.
1: Então, tá
0: só
1: explicado.
0: Que sabe quando você chega com a carteira e abre e joga tudo no caixa assim?
1: Ah, tava junto.
0: Aham, e só aí foi. A menina foi pegando um, dois, três e foi.
1: Ah,
0: e eu...
1: que a caixa não ia perder nunca, né?
0: É. Ei, eu tentei pegar, ela falou, não, agora é minha.
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4: 1h55.
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0: Bom, parça, já estamos de volta. O que, que nós temos lá agora? Fofocar, né?
1: Exatamente.
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0: Ô, parceiro, agora nós vamos falar sobre uma mansão que está à venda e é do Zé Felipe.
1: Pois é, mas não é nenhuma novidade não, tá? É aquela mesma mansão que ele comprou após a separação. Acho que não curtiu muito, já está anunciando a venda. Após uma viagem para os Estados Unidos, a mansão dele, né, já tem aí corretoras exibindo detalhes do imóvel, mostrando áreas internas da casa. O imóvel fica no mesmo condomínio onde Virgínia Fonseca vive, a cerca de 300 metros. E está avaliada em só... Tá sentado, né, parça?
0: Aham. Uhum.
1: 27 milhões de reais.
0: Nossa.
1: Conversadinha, acho que com Minha Casa e Minha Vida tira, né?
0: 27 milhões?
1: Vamos tirar o FGTS, damos de entrada.

0: Então, só que não.
1: Foca na Fofoca vai ficando por aqui.
2: Até breve.
1: Até o próximo encontro. Afinal, quem não gosta de uma fofoca?

0: The Free com Over My Head, a nossa saideira desta quinta, gente. Um beijo, obrigada por tudo. Amanhã a gente tá de volta no ritmo de sextou, ainda mais com essa mania curta.
1: É isso mesmo, ó. Todos um bom fim de semana desde já. Tá aberto já a temporada pra você comemorar a sexta-feira. O que foi?
0: Ai, ai, amanhã a gente volta só pra conferir se você já tá comemorando, então.
1: Ah, mas é verdade.
0: Ai, tchau.
1: Tchau, gente. Feliz Natal. Não, tô
0: não.
1: Um pouco adiantado, hein?
0: Feliz sexta. 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
6: 2:10.
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0: Quinta-feira, 15 de outubro, comigo, Paz Giacomini, tem o um resumo da sua novela preferida. E a nobreza do amor, Mirim afirma a Lica que cuidará de Linear enquanto Jindal aprende com Omar. Fortunato prende Omar e Tonho ao lado de Miguel. Rendida por Jindal, a Lica avisa Caetano sobre a prisão de Tonho. Jindal chega com a Lica ao engenho e ordena que a princesa seja mantida presa em um quarto. Virgínia comemora o sequestro de Lica. O Nildo cuida de Inhara e anuncia que a rainha ficará bem. Já já, novela das sete.
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1: 2:28.
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5: Hoje em Por Você, Bela se emociona com o amor de Samuca. Vanessa contrata Clarice. Peixe, Glorinha e Ítalo estranham quando Samuca chama Bela de mãe. Peixe vai escondido para a casa de Dalila e Juarez o repreende após flagra. Suelen fica confusa com seus sentimentos por Mike. Bela contrata o enfermeiro Vitinho para o hospital. Manuel e Pérola fazem diálise. Gabriel alerta Bela sobre o dono do carro que bateu contra o seu. Nelma tem uma crise de asma e Vitor a socorre. Jejaquim ama cuida.
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5: Hoje na novela das nove, Adriana conta a Heitor como estava a relação de Arthur com a família antes da morte do pai. Carmita se desespera quando Pedro revela que Bruno foi diagnosticado com leucemia em Londres. Carmita obriga Bruno a assinar o divórcio. Ulisses avisa a Fábio que se Adriana for declarada a única herdeira de Arthur, o dinheiro da venda de sua parte na sociedade volta para a fisioterapeuta. Bruno se sente traído por Bi e César ao ver Adriana na casa de amigos. Amanhã, sexta-feira, muito mais no resumo de novelas. Até lá.
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1: 3:05.
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8: Quinta-feira, dia 15 de outubro. Sabe com quem a gente comemora aniversário hoje? Sebastián Yatra. Nascido em Medellín, na Colômbia, em 94, cantor e compositor conquistou espaço internacional, misturando pop, reggaeton e baladas românticas. A projeção aumentou com músicas como Traicioneira e Robarte un Beso, além de trabalhos que chegaram ao topo das paradas da música latina. Yatra também tem uma relação especial com o público brasileiro. Já gravou com Ivete Sangalo, com Simone Simaria, e suas músicas fizeram parte de trilhas de novelas exibidas no Brasil. Além da música, também atua e participa de produções para o cinema e TV. Com milhões de ouvintes e parcerias internacionais, tornou-se um dos principais nomes da música latina da atualidade. Parabéns, Sebastián Yatra. Parabéns pra você.
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2: 3:19.
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6: Nesta quinta comemoramos com Dominique West. Na Cine Sheffield, na Inglaterra, em 69, o ator e produtor ficou mundialmente conhecido por interpretar o detetive Jimmy McNulty na série The Wire. O papel ajudou a consolidar sua carreira na TV, mas West também possui uma extensa trajetória no cinema e teatro. Participou de filmes como Chicago, 300 e Punisher, Worst One, além de interpretar personagens de destaque em produções como The Fair. Nos últimos anos, ganhou ainda mais visibilidade ao viver o Príncipe Charles na série The Crown. Com trabalhos em diferentes gêneros e uma carreira que atravessa décadas, Dominique West é um dos atores britânicos de maior destaque da sua geração. Happy birthday to you, Dominique West! Parabéns pra você!
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1: 3:50.
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4: 4:01.

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12: E aí, minha gente, quinta-feira maravilhosa pra você. Hoje, dia 15 de outubro, aliás. Parabéns a todos os nossos professores amados desse Brasilzão. Tenho tantas boas lembranças dos meus professores. Aliás, tantos deles também me incentivaram na profissão que estou hoje. E que vocês continuem tendo esse talento, esse carinho tão grande com as nossas crianças, com os nossos jovens. Gente, em todos os quesitos da nossa vida, a gente precisa de professores, né? Às vezes a gente acha que é só nos bancos escolares, mas não. O fato de, às vezes, você precisar de um programa, você precisa de alguém pra te ensinar logo, ele é seu professor, tá vendo só? Parabéns a todos vocês, meus amados, e bora de Antena Mix especial Dia dos Professores, comigo, Pajé Comini.
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1: A gente já começa com Sabrina Carpenter, uma express.

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3: 4:18.
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2: E aí, tá chegando agora? Então bora que tem muito Antena Mix pra rolar ainda e a gente vai com Ed Sheeran, Overpass Graffiti.

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2: Teres Swigs com 911 e já já tem Thiaguinho pedindo a galera.
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3: 4:34.

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4: Fala, Cláudia, ligada com a gente, beijo pra você. Adriano também sintonizado por aqui, mandando um especial pra Fernanda ainda, Wesley, o Reinaldo, a Andressa. Gente, bora curtir, bora pra Goreia. Tiaguinho, buquê de flores.

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2: Ela Langley com Chosen. E já já as últimas de hoje. A nossa edição Antena Mix na reta final.
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1: 4h51.
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2: 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Boa quinta-feira pra você que chega agora, você que está comigo desde o início do programa, você que curte aí 24 horas da sua melhor sintonia. Por aqui, DJ John Derulo, nunca love no war.

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2: Júlia B, aniversariante da semana com Too Bad. Gente, beijo grande pra você e amanhã a gente se fala. Tchau, tchau.
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4: 5:05.
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1: Tudo bem? Tudo bom? Cadê o sorriso? Cadê o sorriso? Nesta quinta-feira esbelta, e aí, tá tudo bem com você? Todo mundo com saúde na sua casa? É hora de matar saudades aqui na nossa programação, 15 de outubro, e aqui é o Bom Fim. E aí você, que é o mais importante?

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2: O melhor do flashback pra você e pra toda a sua galerinha do bem. Marvin Gaye, pra começar.

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1: M People era um garoto, Engenheiros do Havaí e Sexual Healing com Marvin Gaye.
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5: 5:21.

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1: Rápido intervalo e agora tem Delight, não vale a pena ouvir de novo. É a máquina do tempo nesta quinta-feira, cheirinho de finde.
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1: Lançada em agosto de 1990 como single principal do épico álbum de estreia World Click, Grooves in the Heart é uma explosão de cores psicodélica, dance, pop e funk que definiu o som e a estética da virada dos anos 80 para os anos 90. Interpretada pelo trio nova-iorquino Delight, formado pela extravagante vocalista Lady Miss Kier e pelo DJ e produtor francês Dimitri Delight e pelo produtor japonês Toa Tei, a música se tornou um clássico absoluto das pistas de dança globais e vale a pena ouvir de novo.
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1: Cidade Negra, a estrada. Você não sabe o tanto que eu caminhei para chegar até aqui. Essa é a mensagem da música. Barry White, o vozeirão, Just the Way You Are. Delight, foi o destaque do Vale a Pena Ouvir de Novo.
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4: 5:38.

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11: É música boa que você quer? Lembrança maravilhosa? Então confira Missing, Everything But The Girl.

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1: Ace of Base, Happy Nation, Forever Young, Alphaville e também Missing, Everything Good The Girl abriu a sequência Maravi Gold.
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5: 5:52.

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1: E as pontes indestrutíveis? Precisamos construir pontes indestrutíveis. É o recado do Charlie Brown Jr. aqui no Vale a Pena Ouvir de Novo.
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1: Lançada em 2007 como segundo single do disco Ritmo, Rito e Responsa, Pontes Indestrutíveis é uma das músicas mais poéticas, filosóficas e inspiradoras da história do Charlie Brown Jr. Escrita por Chorão em parceria com o baixista Heitor Gomes, a música se destaca por trocar a agressividade típica do skate punk por um arranjo cadenciado, melódico e com forte influência do rap e do rock alternativo. Diferente dos hits mais rebeldes da banda dos anos 90, Pontes Indestrutíveis reflete um momento de amadurecimento pessoal e espiritual de Chorão e vale a pena ouvir de novo.

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1: What a Feeling, Flashdance, Sia e o Charlie Brown Jr. E por hoje é só. Valeu pela companhia super agradável, um abraço bem apertado, cheio de saúde. E amanhã tem mais Máquina do Tempo.
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1: 6:07.
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1: 6:30.
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5: Boa noite.

0: noite.
1: Boa noite para você que nos acompanha em todo o país.
0: Quinta-feira, 15 de outubro de 2026.
1: Vamos aos destaques do dia.
0: Combate aos incêndios na Amazônia.
1: Reforço de pessoal e investigação criminal são algumas das iniciativas para conter o fogo na região. Graziele Bezerra.
2: O Ministério da Justiça vai enviar ao Amazonas bombeiros e viaturas para reforçar a equipe da Força Nacional de Segurança Pública que trabalha no enfrentamento aos incêndios florestais no estado.
0: Conectividade em rodovias federais e estaduais.
1: Lançada a política para reduzir áreas sem cobertura de celular. Luana Karen.
3: Para viabilizar a ampliação da conectividade nas estradas, está o compartilhamento de sinal entre as operadoras.
0: Hoje é dia do professor.
1: Brasil tem mais de 2 milhões e 400 mil docentes na educação básica.
0: E o que é ser professor no país? Ouvimos docentes e alunos que destacam a importância da profissão.
4: Quero desejar um feliz dia dos professores a todos os mestres que nos ensinam e nos inspiram todos os dias. Parabéns pelo seu dia.
1: Na apresentação da Voz do Brasil, Luciano Seixas e Mariana Jungmann.
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1: A segurança nas rodovias é um dos pontos da Política Nacional de Conectividade em Rodovias, lançada hoje.
0: O projeto prevê dobrar a cobertura de telefonia móvel nas estradas federais.
1: A iniciativa busca reduzir áreas sem sinal, aumentando a segurança dos motoristas.
3: Lançada na sede da Bolsa de Valores em São Paulo, a Política Nacional de Conectividade em Rodovias. A medida prevê a conexão de internet em toda a extensão das BR-101, 116, 135, 163, 242 e 364. De acordo com o ministro das Comunicações,

0: Frederico Filho, entre as ações para viabilizar a ampliação da conectividade nas estradas, está o compartilhamento de sinal entre as operadoras.
1: As operadoras vão abrir o sinal entre si, onde uma operadora ao longo da rodovia, não necessariamente a própria operadora vai ter a cobertura completa, tá? Então isso já vai ter um acordo entre as operadoras, que representa 13 mil quilômetros essa iniciativa.
0: O ministro dos Transportes, Jorge Santoro, acredita que com a conectividade será possível reforçar a prevenção de acidentes, melhorar a logística e aumentar a segurança das cargas que transitam nas rodovias do país.
2: E isso vai gerar um mecanismo de segurança pública muito eficiente para a gente poder avançar no controle das nossas cargas pelo país.
0: Com conectividade, motoristas e passageiros também terão melhores condições de pedir ajuda em emergências, comunicar acidentes e acionar serviços de socorro, como SAMU e os bombeiros, além de facilitar a comunicação durante os deslocamentos. Reportagem Luana Karen.
3: O governo federal, em ação conjunta com vários órgãos, atua para combater os incêndios florestais no estado do Amazonas.
4: O Ministério da Justiça e Segurança Pública vai enviar até a semana que vem bombeiros da Força Nacional para reforçar a operação por conta dos efeitos do El Niño.
3: A Polícia Federal abriu investigação para apurar possível ação humana na origem dos incêndios.
5: Até 21 de outubro, o Ministério da Justiça e Segurança Pública vai enviar ao Amazonas 29 bombeiros e 9 viaturas para reforçar a equipe da Força Nacional de Segurança Pública que trabalha no enfrentamento aos incêndios florestais no estado. Com mais este apoio, chega a 160 o número de profissionais que atuam na floresta para conter o avanço dos focos de calor. Segundo o Centro Gestor e Operacional do Sistema de Proteção da Amazônia, Sensipan, o Amazonas registrou 1.380 focos de incêndio nos 10 primeiros dias de outubro. Mas, de acordo com o ministro do Meio Ambiente e Mudança do Clima, João Paulo Capobianco, o quadro já começa a mudar.
6: Houve uma redução nos eventos de queimadas e de incêndios e há um indicativo de redução de novos focos. Precisamos intensificar as ações.
5: O ministro também afirmou que a Polícia Federal vai investigar possível ação humana na origem dos incêndios.
6: O novo passo agora é a investigação criminal para identificar quem está operando esse conjunto enorme de incêndios e verificar se há uma organização por trás disso.
5: O Ministério da Integração e do Desenvolvimento Regional reconheceu a situação de emergência decretada pelo governo do Amazonas em 36 municípios do estado. Além de Manaus, Humaitá, Lábrea e Apuí, no sul amazonense, também vão receber apoio para ações de prevenção e combate aos incêndios florestais. Os estados também estão capacitando 5 mil bombeiros, brigadistas e integrantes de povos e comunidades tradicionais com apoio do Fundo Amazônia. Reportagem Graziele Bezerra.
4: A Companhia Nacional de Abastecimento, Conab, divulgou nesta quinta-feira o primeiro levantamento da safra de grãos 2026-2027.
3: De acordo com a pesquisa, a produção brasileira pode ultrapassar 367 milhões de toneladas.
4: A projeção para o novo ciclo indica crescimento de 1,4% no volume a ser colhido.
7: A estimativa é que a produção de grãos no país seja de 367 milhões e 100 mil toneladas. Os dados foram divulgados pela Companhia Nacional de Abastecimento, a Conab. De acordo com a pesquisa, a produção de soja pode chegar a 181 milhões e 600 mil toneladas, com aumento na área semeada. Com isso, as exportações de soja em grãos estão estimadas em 117 milhões de toneladas. Fabiano Vasconcelos é gerente de acompanhamento de safras da Conab. Ele explica que as condições climáticas de outubro influenciaram no desenvolvimento dos plantios no país.
8: Em relação à temperatura, isso é importante porque a gente tem visto aí temperaturas acima da média em grande parte do país, né, de uma maneira geral, especialmente ali na região norte, nordeste, centro-oeste. E a previsão para outubro, a previsão do IMET também indica temperaturas médias favoráveis ali ao desenvolvimento das lavouras em grande parte do país.
7: Para o milho, o volume total da produção pode chegar chegar a 148 milhões de toneladas. Para o ciclo 2026-2027, a Conab também prevê um aumento de 6,6% no consumo interno do cereal, impulsionado pela produção de etanol. Com locução de Thaís de Araújo, reportagem.

0: Márcia Fernandes.
1: O Dia Mundial da Alimentação é celebrado no dia 16 de outubro.
2: No Brasil, o Programa de Aquisição de Alimentos leva a produção de agricultores familiares para diversos segmentos da sociedade.
1: Entre eles, as cozinhas solidárias, que alimentam pessoas em situação de vulnerabilidade social.
3: Em Brasília, o Programa de Aquisição de Alimentos, o PAA, conecta produtores rurais a organizações comunitárias que preparam refeições para a população em situação de vulnerabilidade social. A produtora rural Rosana Alves do Nascimento, de São Sebastião, no Distrito Federal, trabalha há mais de 20 anos na atividade e relata sua experiência com o programa.
4: Tem o produtor que está lá com sua produção sem ter como escoar e tem as pessoas que estão precisando do alimento.
3: O Programa de Aquisição de Alimentos compra produtos da agricultura familiar e destina alimentos a iniciativas de atendimento à população em situação de insegurança alimentar. Entre as iniciativas estão as cozinhas solidárias. No Distrito Federal, a cozinha solidária Comidinha da Vovó participa dessa atividade. A responsável pelo espaço, Mãe Maria do Cerrado, relata as dificuldades enfrentadas antes de ter acesso aos alimentos.
5: Quantas vezes a gente ia para a feira, no final da feira, tudo que jogavam fora, a gente pegava. A gente pegava o que eles chamavam de lixo.
3: No Distrito Federal, a Companhia Nacional de Abastecimento, a Conab, coordena a execução do programa em parceria com associações e cooperativas de agricultores familiares. Segundo a superintendente regional da Conab, no DF, Regina Célia Santos, cerca de 30 associações e cooperativas participam do programa que permite a comercialização da produção de agricultores familiares.
6: Estamos falando aí num público com certeza de mais de 1.000 agricultores familiares individuais que conseguem escoar seus alimentos.
3: A ministra do Desenvolvimento Agrário e Agricultura Familiar, Fernanda Machiavelli, destaca a importância do trabalho conjunto entre produtores rurais e organizações comunitárias.
6: Isso se deve ao trabalho integrado da sociedade civil que se organizou e criou esses espaços das cozinhas solidárias, levando o alimento que hoje chegam nas comunidades urbanas, alimentando as famílias brasileiras.
3: Entre 2023 e 2026, o Programa de Aquisição de Alimentos atendeu 140 mil agricultores. Em todo o país, mais de 2.600 cozinhas solidárias foram mapeadas. Reportagem Pablo Mundim.
2: Pois é, e as cozinhas solidárias são parte de um sistema maior que está completando 20 anos.
1: É o Sistema Nacional de Segurança Alimentar e Nutricional, o SISAM, que reúne e dá estrutura às políticas públicas de combate à fome.
2: Nós conversamos com Valéria Buriti, secretária extraordinária de combate à fome e à pobreza do governo federal, sobre o funcionamento do SISAM e a participação da sociedade civil, de estados e de municípios. Acompanhe.
1: Olá, secretária Valéria, bem-vinda à Voz do Brasil, um prazer ter a senhora conosco para a gente falar de 20 anos, né, do Sistema Nacional de Segurança Alimentar e Nutricional, o SISAM. A senhora pode começar, então, explicando para a gente o que é o SISAM, como é que ele se relaciona com a saída do Brasil do mapa da fome?
7: Claro, primeiro eu agradecer a oportunidade de estar aqui, eu sempre fico muito emocionada de estar na Voz do Brasil, um programa que eu escuto desde criança, então é sempre uma emoção estar aqui com vocês, agradecer o espaço. E o Sistema Nacional de Segurança Alimentar e Nutricional, o SISAM, assim como existe o SUS para garantir a saúde, assim como existe o SUAS, né, para garantir proteção para as pessoas mais vulneráveis, foi criado um sistema para garantir a alimentação como direito. Então, quando a gente olha para as causas de fome, de insegurança alimentar, obesidade, as diferentes formas, né, de insegurança alimentar, a gente vê que precisa trabalhar garantia de renda para que as pessoas possam comprar comida, produção de alimentos, para a gente ter produção de alimentos e disponibilidade de alimentos, cuidar do preço dos alimentos, é passar informação para que as pessoas, quando comprem alimentos que façam bem para a saúde, ou seja, a gente está falando de um conjunto de ações. E o sistema, ele visa justamente isso, garantir que cada ministério tenha como objetivo comum isso, todas as minhas políticas vão ter impacto para garantir o direito à alimentação e pensar também como que essas políticas podem se integrar. E uma outra dimensão importante desse sistema é também dialogar com a sociedade civil para entender quais são os problemas que o governo tem que superar, se as políticas públicas estão sendo bem executadas, estão gerando resultado, para que a gente consiga atingir esse objetivo de garantir o direito à alimentação.
1: Pois é, vamos destrinchar tudo isso um pouco mais, porque o SISAM está estruturado em três pilares, a gente vai falar sobre todos eles, e um deles é essa coordenação governamental, né? Quais são as políticas públicas que hoje são abarcadas pelo SISAM, as políticas de governo federal?
7: Bem, eu acho que a primeira que eu acho que vale a gente destacar é justamente a gente retomar

0: todas as pesquisas, informação para entender como que está a situação de segurança alimentar e nutricional do nosso país, né? Onde que a gente tem mais problemas, né? Olhar também para toda a situação de produção de alimentos. Então, a primeira política é essa da gente ter um conjunto de informações para a gente se organizar como governo e trabalhar melhor. E, a partir daí, a gente mobiliza os ministérios. Então, a gente tem um plano de segurança alimentar e nutricional que vai reunir aí programas como o Bolsa Família, para garantir renda, vai garantir programas de fortalecimento da produção de alimentos, vai garantir alimentação escolar, o reajuste do valor repassado para alimentação escolar. Então, essas ações, elas estão reunidas num plano para que a gente consiga, juntando esse conjunto de ações do governo, garantir alimentação para todas as pessoas, considerando as diferentes realidades que a gente tem no nosso país, né?
1: E você mencionou também a questão da sociedade civil, né? A gente tem um pilar estruturado na participação social no CISAM, que quer dizer que o governo não pensa sozinho o combate à fome, né? Como é que funciona essa interação com a sociedade civil?
0: Ótimo. Então, essa pergunta é importante porque a participação social, ela é uma parte importante desse sistema. Quando a gente olha, por exemplo, para o programa de aquisição de alimentos, que é um programa que compra da agricultura familiar e entrega para a rede de assistência social, foi um programa criado no Conceia. Quando a gente olha para o Programa Nacional para fortalecer a agricultura familiar, quando a gente pensa no Plano Safra, ele foi criado no Conceia, que é o Conselho de Participação da Segurança Alimentar e Nutricional. Então, a participação social, ela é fundamental para que aquilo que a gente faz seja efetivo. Por quê? A sociedade vai dizer quais são os problemas que ela está vivendo, né? E a partir dessa vivência com a sua realidade é que a gente vai construir uma política pública.
1: E aí ela traz para o governo, né?
0: Exatamente. Isso. Cisternas, por exemplo, surge da sociedade. As pessoas que viviam na região do semiárido começam a captar água da chuva para consumir água da chuva para a produção de alimentos. E isso vira uma política pública. Agora, na pandemia, a gente teve outro exemplo, que são as cozinhas solidárias, né? Então, as comunidades que se organizaram para entregar refeições. Isso hoje também é uma política pública. Então, a participação social, ela garante que as políticas sejam mais responsivas, que ela consiga, de fato, enfrentar os problemas que a gente tem para garantir a alimentação em diferentes contextos.
1: Agora, a gente tem também a esfera federativa, que é o terceiro pilar, que não é menos importante, porque é lá no estado, no município, que as políticas são aplicadas na ponta, né? Queria que a senhora também falasse um pouco sobre como é essa interação.
0: Perfeito. De fato, é no município que as pessoas vivem, né? Então, é lá que elas vão ter acesso a um restaurante comunitário, a uma cozinha, a uma feira, a alimentação escolar. É lá que elas são, né, encontram os centros de referência e assistência social para ter acesso ao Bolsa Família. Então, o município é onde as pessoas vivem e é onde as políticas públicas chegam, de fato, para alcançar as pessoas. O governo federal dialoga, organiza, coordena, cofinancia programas. O Estado tem esse papel de coordenar os municípios e organizar políticas que são maiores, mais abrangentes, e no município a vida das pessoas acontece. Então, o CISAM busca organizar essa grande conversa. Governo federal, governo estadual, governo municipal, como que a gente pode acompanhar essa situação de segurança alimentar? Que estratégias conjuntas a gente pode ter para garantir que as pessoas se alimentem bem? E agora, quando a gente fez o Plano Brasil Sem Fome, foi muito importante esse processo de mobilizar estados e municípios para que eles colocassem esse tema na agenda. E aí a gente junta esses esforços do governo federal, do governo estadual, do governo municipal e com isso a gente consegue melhores resultados, porque é mais gente trabalhando junto para um mesmo objetivo, que é garantir a alimentação adequada.
1: E é a prefeitura também que mapeia, né, onde é que estão, a prefeitura que sabe onde é que estão as pessoas que precisam desse tipo de política também, né?
0: Exatamente. E primeiro, a gente tem muitos recursos federais que são geridos pela prefeitura. Então, mesmo os programas que têm recurso do governo federal, a prefeitura tem essa responsabilidade de fazer a gestão desses recursos, né? Para o Bolsa Família, por exemplo, que é um recurso que sai do governo federal, mas quem faz a gestão é a prefeitura. Então, é importante ter esse diálogo para que a gente consiga se organizar. E a gente tem algumas pesquisas com o nosso IBGE que mostram que tem muitas ações nos municípios de segurança alimentar. desde feiras, agricultura urbana, compra da agricultura familiar. Então, é importante esse diálogo para que essas ações estejam melhor organizadas.

0: organizadas e possam ser mais efetivas.
1: Muito bem, nós conversamos com Valéria Buriti, secretária extraordinária de combate à fome e à pobreza. Muito obrigada, secretária, pela sua entrevista à Voz do Brasil.
0: Eu que agradeço, Mariana. Um prazer poder falar dos 20 anos do CISAM aqui.
2: Hoje, 15 de outubro, é o Dia do Professor, uma data para celebrar quem dedica a vida a formar o futuro do país.
1: De acordo com dados do Censo Escolar, o Brasil tem mais de 2 milhões e 400 mil docentes na educação básica, com ampla maioria feminina.
2: O levantamento foi divulgado hoje pelo Instituto Nacional de Estudos e Pesquisas Educacionais Anísio Teixeira, o INEP.
3: O que é ser professor? É muito mais do que ensinar a ler, escrever ou fazer contas. É compartilhar conhecimento, despertar a curiosidade e ajudar a transformar vidas. É o que responderam alguns professores que conversamos.
4: Eu sou o professor Guilherme Schinzel e ser professor para mim é ajudar uma geração a pensar, a entender o universo e também ser um mediador de forma humana no mundo em que a IA está dominando, fazendo com que eles consigam resolver problemas, pensar de maneira abstrata e combater informações que são erradas através do método científico e usando a física como base para todo o procedimento de aprendizado.
5: Meu nome é Lúcia Oliveira, sou professora de português. Ser professor é ser evolução na sociedade, transformando vidas, transformando o mundo.
6: Sou Matheus Antônio, sou professor de biologia e para mim ser professor é dar voz para quem não tem voz e caminhar junto com quem trabalha junto com a gente, com quem aprende conosco. A minha percepção é que quem estrutura uma sociedade, né, desde o início somos nós, professores.
3: O Brasil conta com mais de 2 milhões e 400 mil professores na educação básica, segundo dados do Censo Escolar relativos a 2025. Os números foram divulgados pelo INEP nesta quinta-feira. As mulheres representam a maioria dos profissionais. Em 2025, eram quase 1 milhão e 900 mil professoras, o equivalente a 78,8% do total. E neste Dia do Professor, os alunos trazem seu agradecimento aos mestres de sala de aula.
7: Meu nome é Maria Catarina e quero agradecer todos os professores do Brasil.
8: Olá, meu nome é Bruno, eu tenho 13 anos e estou no sétimo ano. Pela minha vida, já passaram muitos ótimos professores e tenho certeza de que muitos outros passarão pelo meu caminho. Por isso, quero agradecer todos os que escolheram essa bela profissão e desejar um feliz dia a todos os professores.
9: Olá, o meu nome é Eves, hoje é dia de comemorar. Quero desejar um feliz dia dos professores a todos os mestres que nos ensinam e nos inspiram todos os dias. Parabéns pelo seu dia!
3: Mais informações sobre a pesquisa em gov.br/inep. Reportagem Thaísa Vitória.
1: E 10 novos cursos gratuitos estão disponíveis para educadores na plataforma AvaMec.
2: As formações oferecem certificado de conclusão e abordam temas como inteligência artificial, computação, redes sociais e educação antirracista.
1: Os cursos são voltados a professores do ensino fundamental e médio e a gestores escolares.
2: Para participar, basta acessar o site avamec.mec.gov.br, fazer o cadastro ou entrar com a conta gov.br e escolher a formação desejada.
1: A plataforma também oferece cursos para quem quer ampliar os conhecimentos e utilizar novas ferramentas no dia a dia escolar.
2: As fortes chuvas que atingem grandes centros urbanos costumam deixar prejuízos, sobretudo nas comunidades periféricas.
1: Para reduzir impactos de eventos climáticos extremos, a ciência está buscando soluções práticas e econômicas.
2: Uma pesquisa da Universidade Federal de Pernambuco encontrou uma medida simples para conter as enxurradas em áreas vulneráveis.
1: Você fica sabendo mais sobre essa alternativa no quadro Ciência na Prática.
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11: As memórias das fortes chuvas que arrasaram a cidade do Recife em maio de 2022 foram cruciais para a proteção de áreas de morro em zonas periféricas da capital pernambucana. Uma pesquisa mostra como o excesso de concreto nas cidades acelera o fluxo da água e agrava inundações.
12: Meu nome é Camila Salgueiro, atualmente eu sou doutoranda de engenharia civil, atuo bastante na área de drenagem urbana, modelagem hidrológica.
13: A minha pesquisa, ela surgiu da minha vivência como cidadã recifense e sentiu na pele as consequências desse grande

0: E foi ainda mais delicada em áreas de morro, porque são áreas que a gente tem uma alta vulnerabilidade.
1: Após cruzar dados da Defesa Civil e analisar áreas críticas, como o Morro do Imbura de Cima, o estudo aponta que a solução não exige necessariamente grandes obras de infraestrutura. Alternativas aplicadas nas residências podem ser a chave para reter a água das chuvas.
0: Quando a gente tem mais vegetação, esse solo ele vai reter mais água. E quando a gente tem mais concreto, a gente tem o aumento do escoamento. A gente encontrou como medida adaptativa que mais estava de acordo com aquele morro específico, os reservatórios de armazenamento de água. Aquela água que antes escoava, elas começaram a ser retidas por essas caixas d'água que ficavam próximas aos telhados.
1: O objetivo da pesquisa agora é tirar a ideia do papel e aplicar as técnicas na vida concreta, diante de um clima cada vez mais imprevisível.
0: Resolver alguns problemas de drenagem, não necessariamente a gente precisa construir grandes estruturas. A gente conseguiu entender que algumas soluções atuam na água escoada antes que ela chegue no sistema de drenagem. Os eventos extremos, eles não vão parar de acontecer. E a gente está no momento de adaptar a nossa realidade para isso.
1: Acompanhe a pesquisa na página da Universidade Federal de Pernambuco. E esse foi o Ciência na Prática, com produção de Warby Kalil e edição de Edinaldo Júnior. E nosso encontro com o saber científico volta na próxima semana. Até lá!
2: E que tal começar o ano vivendo de perto o dia a dia de um pesquisador? Estudantes do segundo ano do ensino médio e professores da rede pública estadual podem se inscrever no programa Futuras Cientistas 2027 até o dia 26 de outubro.
3: São 470 vagas gratuitas para incentivar a participação de mulheres nas áreas de ciência, tecnologia, engenharia e matemática.
2: As selecionadas vão participar de atividades de pesquisa em universidades e laboratórios, presencialmente ou pela internet, entre os dias 4 e 29 de janeiro do ano que vem.
3: Para se inscrever, é só acessar o site futurascientistas.com.br. Mas atenção, é preciso ter cadastro na plataforma Lattes do CNPq.
2: E essas foram as notícias do governo federal.
3: Uma realização da Secretaria de Comunicação Social da Presidência da República.
2: Com produção da empresa Brasil de Comunicação.
3: Fique agora com as notícias do Poder Judiciário e do Congresso Nacional. Boa noite.
2: Boa noite, até amanhã.
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6: Supremo Tribunal Federal invalida cobrança previdenciária de empregadores rurais, pessoas físicas, no período anterior a 1º de janeiro de 2018.
7: Após decisão do presidente do Superior Tribunal de Justiça, está mantido o jogo entre Vasco e Boca Juniors no Maracanã.
6: Tribunal Superior Eleitoral aprova mudanças nas regras de propaganda eleitoral entre turnos.
7: Boa noite, eu sou Marcela Luiza.
6: E eu sou Walter Lima.
7: O plenário do Supremo Tribunal Federal decidiu nesta quinta-feira que é inconstitucional a cobrança previdenciária ao Fundo de Assistência do Trabalhador Rural, o FUNRURAL, de empregadores rurais, pessoas físicas, sobre a venda da produção no período anterior a 1º de janeiro de 2018.
6: O FUNRURAL é uma contribuição para a Previdência Social cobrada sobre a venda de produtos rurais. Marcelo Della Libera.
8: O caso chegou ao Supremo por meio de uma ação da Associação Brasileira de Frigoríficos, a Abrafrigo. A entidade questionava a cobrança da contribuição sobre o valor das vendas dos produtos rurais. Antes, o cálculo era feito com base na folha de pagamento dos funcionários. Os ministros também analisaram se as empresas que compravam os produtos rurais eram responsáveis por recolher essa contribuição em nome dos produtores. Por maioria, o Supremo seguiu o entendimento do ministro Dias Toffoli, que reajustou o voto na sessão desta quinta-feira. Para ele, a lei da época não definiu todos os elementos necessários para criar a cobrança sobre a venda da produção rural. Com isso, a contribuição foi considerada inconstitucional para o período anterior a 1º de janeiro de 2018. A modulação dos efeitos da decisão será definida posteriormente.
7: A proposta de emenda à Constituição, que reduz a jornada semanal para 40 horas e acaba com a escala 6x1, foi aprovada no Congresso Nacional.
6: Agora as mudanças serão graduais e começam 2 meses após.

0: após a publicação da emenda. Breno Perrucci.
1: É isso aí. Essa aprovação dá direito a 2 dias de repouso remunerado por semana aos trabalhadores, um deles preferencialmente aos domingos, sem redução salarial. Com isso, a jornada de trabalho passa para 40 horas, limitada a 8 horas diárias, o que fortalece o cuidado com a saúde do trabalhador e a promoção do trabalho decente.
2: Após decisão do presidente do Superior Tribunal de Justiça, ministro Luiz Felipe Salomão, está mantido o jogo entre Vasco e Boca Juniors pela semifinal da Sul-Americana no Maracanã, no Rio de Janeiro.
0: A partida será terça-feira, 20 de outubro, às 9h30 da noite. Fátima Uchoa.
3: A Fla-Flu Serviços, empresa criada por Flamengo e Fluminense para a gestão do complexo do Maracanã, pediu a suspensão da decisão da Justiça do Rio que autorizou o jogo no estádio, alegando que poderia agravar o desgaste do gramado em razão do curto intervalo entre os jogos e apontou possíveis riscos à segurança. A empresa também questionou a transferência ou a remarcação da partida de basquete entre Flamengo e Botafogo prevista para o Maracanãzinho. Mas o ministro Salomão entendeu que a Fla-Flu não tem legitimidade jurídica para esse tipo de pedido no STJ, já que, por se tratar de empresa privada, não atua na defesa de interesse público. Além disso, não apresentou elementos concretos que demonstrassem risco grave à ordem ou à segurança públicas.
2: O Tribunal Superior Eleitoral aprovou mudanças nas regras de propaganda eleitoral entre turnos.
0: A principal mudança cria uma exceção ao prazo de 48 horas para o uso em campanha de endereços eletrônicos registrados na Justiça Eleitoral entre o primeiro e o segundo turno das eleições. Vitor Struck.
4: Com a alteração, as candidaturas poderão usar os endereços eletrônicos de campanha imediatamente após o registro na Justiça Eleitoral. Para o presidente do TSE, o ministro Cássio Nunes Marques, a mudança tem o objetivo de assegurar a utilização efetiva dos meios digitais de comunicação, favorecendo a ampla circulação de ideias e propostas, sem prejuízos à fiscalização.
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2: Uma boa noite.
0: E até amanhã.
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7: Eu sou Humberto Pinheiro e estes são os destaques de hoje do Jornal do Senado, que começa agora. Senado aprova aumento do limite de faturamento do MEI para até R$ 140 mil. Reais. Aprovada MP que exige exame para exercício da medicina. PEC da Segurança Pública. Presidente do Senado adia votação devido a impasse sobre o texto. Boa noite. Quem trabalha por conta própria poderá faturar mais, sem precisar deixar a categoria de microempreendedor individual, o MEI. O Senado aprovou hoje o projeto que amplia gradualmente o limite de faturamento anual, dos atuais R$ 80 mil para R$ 110 mil e, posteriormente, para R$ 140 mil. A mudança pode beneficiar milhões de pequenos empreendedores. Os detalhes com o repórter Alexandre Campos.
8: Essa mudança vai corrigir distorções geradas pela inflação, que de 2016 para cá foi de 55,4%. Sem qualquer ajuste no limite de enquadramento, muitos microempreendedores individuais passaram a faturar mais que R$ 81 mil reais por ano e, com isso, perderam os benefícios do Simples Nacional. Relator do projeto em plenário, o senador Carlos Fávaro, do PSD de Mato Grosso, destacou a importância da iniciativa para esse segmento.
9: O regime MEI frequentemente constitui a primeira etapa da trajetória empresarial. É este ambiente simplificado que trabalhadores autônomos, prestadores de serviço, pequenos comerciantes e produtores rurais iniciam a sua experiência empreendedora.
8: O projeto, que segue para a sanção presidencial, ainda permite que esses empresários individuais possam contratar até 2 empregados que recebam um salário mínimo mensal ou o piso da categoria. Atualmente, o limite é de apenas 1 empregado. Além disso, o texto prevê o perdão de dívidas.

0: com a União, constituídas até 13 de outubro deste ano, referentes à contribuição para a Seguridade Social do empresário, na condição de contribuinte individual, bem como os juros e multas a elas associados.
1: E o presidente do Senado, Davi Alcolumbre, anunciou hoje que o Congresso vai promulgar, nesta sexta-feira, duas emendas à Constituição, a que acaba com a escala de 6 dias de trabalho por um de descanso e garante 2 folgas a cada 5 dias trabalhados, sem redução salarial, e a que assegura a aposentadoria especial e regras de estabilidade para agentes comunitários de saúde e de combate às endemias. Durante a votação da proposta sobre a jornada de trabalho, nesta quarta-feira, Alcolumbre afirmou que a mudança representa uma transformação significativa para os trabalhadores brasileiros. Os detalhes com o repórter Herman Kulitz.
2: Ao abrir a sessão deliberativa, Davi Alcolumbre destacou que cumpriu a promessa de levar o fim da escala 6x1 ao plenário logo após o primeiro turno das eleições. O presidente do Senado ressaltou que um dia a mais de folga representa uma mudança gigantesca para quem acorda cedo e pega transporte público, permitindo mais convivência com a família, cuidados com a saúde e tempo para o descanso.
3: À primeira vista, pode parecer uma mudança sutil, mas para quem acorda cedo, pega ônibus lotado, cumpre sua jornada e volta para casa no fim do dia, esta mudança é gigantesca. Um dia a mais de descanso é mais tempo para a família. É mais tempo para acompanhar a vida dos seus filhos, para visitar os seus pais, para estar presente.
2: Com a nova jornada, os trabalhadores passam a ter direito a 2 dias de descanso remunerado, sendo um deles preferencialmente aos domingos. A proposição ainda proíbe a redução do salário nominal, proporcional ou de qualquer espécie.
1: A nova avaliação sobre a qualidade da formação dos futuros médicos foi aprovada pelo Senado na tarde de hoje. A medida provisória cria o ENAMED, exame que avalia a formação médica no país. Repórter Patrícia Oliveira.
4: A comissão mista do Congresso, criada para analisar a medida provisória que exige o ENAMED para o exercício da profissão de medicina, aprovou o relatório do deputado Dr. Luizinho, do Progressistas do Rio de Janeiro. O texto propõe 3 etapas de avaliação, ao final do 2º, do 4º e do 6º ano de curso.
5: Sem um estudante apresentar desempenho suficiente nas primeiras etapas, haverá tempo hábil para identificação de lacunas de aprendizado e adoção de medidas corretivas.
4: O presidente da comissão, senador Camilo Santana, do PT do Ceará, elogiou o trabalho conjunto para a elaboração do texto.
6: Uma construção coletiva, de um consenso, para que a gente possa garantir a melhoria da qualidade dos nossos formandos na área da medicina, que é crucial para a vida do cidadão e cidadã brasileira.
4: Cursos de medicina que apresentarem desempenho insatisfatório poderão ser submetidos à supervisão pelo MEC. A legislação atual prevê sanções como redução no número de vagas autorizadas e a suspensão de vestibulares para a medicina.
1: A senadora Daniela Ribeiro, do PP da Paraíba, ressaltou a importância da educação e do pensamento crítico para o exercício da cidadania. A parlamentar também criticou a polarização política e afirmou que a divisão tem feito mal ao país. Ao citar o 2º turno das eleições, marcada para o próximo dia 25, quando serão eleitos o presidente da República e governadores de 5 estados e do Distrito Federal, Daniela Ribeiro defendeu que a população exerça o direito ao voto com consciência crítica. A senadora ainda fez um apelo para que os eleitores analisem as propostas dos candidatos e não se baseiem apenas em manchetes e publicações nas redes sociais.
7: É bom que possamos, durante esse período, fazer uma reflexão que não seja de manchetes ou de lacração em celulares, mas uma pesquisa sobre trabalho, sobre compromisso, sobre democracia.
1: Hoje, 15 de outubro, é dia do professor. No Senado, projetos em análise buscam valorizar a carreira docente. Entre as propostas, incentivos para

0: A entrada de jovens na profissão e até a garantia de isenção do imposto de renda para professores. Os detalhes com o repórter Rodrigo Rezende.
1: O Censo Escolar de 2024 aponta que o Brasil possui cerca de 2,4 milhões de professores, sendo que 1,9 milhão de profissionais são da rede pública. Mas há um risco de um apagão de profissionais na educação básica. O Congresso discute diversos projetos para atrair jovens à carreira docente. Um deles, apresentado pelo senador Fabiano Contarato, do PT do Espírito Santo, quer isentar do imposto de renda os docentes que ganham até 10 mil reais.
2: Eu apresentei um projeto de lei para garantir isenção de imposto de renda para todo professor da rede pública, privada, da educação básica ao ensino superior e ganhar até 10 mil reais. É mais uma forma de você valorizar quem transforma o sonho em realidade.
1: Também está em debate no Senado, na Comissão de Educação, uma proposta que estabelece que professores e outros profissionais da educação que trabalham em escolas públicas, estaduais, distritais e municipais tenham direito à mesma alimentação escolar oferecida aos estudantes durante o período letivo. A relatoria é do senador Paulo Paim, do PT do Rio Grande do Sul.
0: E o presidente do Senado, Davi Alcolumbre, decidiu retirar de pauta a proposta de emenda à Constituição da Segurança Pública. A proposta, que reorganiza a segurança pública no país e prevê regras mais rigorosas contra facções criminosas, milícias e autores de crimes violentos, estava na pauta da sessão desta tarde. O texto recebeu parecer favorável do senador Rogério Carvalho, do PT de Sergipe. Segundo Alcolumbre, devido ao impasse sobre pontos do texto, entre eles a inclusão da redução da maioridade penal, é preciso dar mais tempo para o consenso. A PEC prevê maior integração entre as forças de segurança da União, dos estados e dos municípios, além de mudanças no sistema prisional, na atividade de inteligência e no financiamento do setor. A proposta também determina punições mais duras para integrantes de facções e milícias, amplia os direitos das vítimas de crimes e abre caminho para a criação de polícias municipais. O texto ainda busca garantir repasses de recursos federais para a segurança pública e o sistema prisional. Com edição de Paula Groba e trabalhos técnicos de Eliseu Caires, o Jornal do Senado fica por aqui. Acompanhe agora as notícias da Câmara dos Deputados. Boa noite e até amanhã.
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4: Plenário da Câmara perdoa dívidas do microempreendedor individual.
5: Avança a proposta que extingue taxa paga pelas operadoras de celulares.
4: Plenário rejeita o uso de recursos públicos para socorrer bancos em crise.
5: Boa noite. Deputados rejeitam texto apresentado pelo relator ao projeto que permite o uso de recursos públicos para salvar bancos em dificuldade. O repórter Antônio Vital tem os detalhes.
6: Por uma diferença de apenas 5 votos, o plenário da Câmara rejeitou o texto apresentado pelo relator a um projeto que criava novas regras para enfrentar crises em bancos e outras instituições financeiras. Entre outras medidas, a proposta permitia o uso de recursos públicos para socorrer bancos em situações excepcionais, como crises que ameacem a estabilidade do sistema financeiro. Nesses casos, o governo federal poderia conceder empréstimos ou realizar capitalização temporária das instituições. O projeto foi apresentado pelo governo em 2019, ainda na administração Jair Bolsonaro, e foi alterada pelo relator, deputado Marcelo Queiroz, do PSDB do Rio de Janeiro. A proposta que foi a voto mantinha o atual Fundo Garantidor de Crédito, financiado pelos próprios bancos para garantir depósitos de clientes de bancos em dificuldades. E, além disso, criava outro fundo, chamado Fundo de Resolução, destinado a ajudar os bancos por meio de empréstimos e capitalização. O projeto também previa uma sequência para o eventual socorro com dinheiro público. Primeiro, algumas dívidas deveriam ser assumidas por acionistas e determinados credores. Em seguida, seriam usados recursos do Fundo de Resolução. Se essas medidas fossem insuficientes, o governo federal poderia emprestar recursos ao fundo com a anuência do Conselho Monetário Nacional e posterior análise pelo Senado. A proposta foi criticada pelo governo. O deputado Tadeu Venere, do PT do Paraná, disse que as condições para o uso de recursos públicos eram vagas.
7: Há nesse projeto uma situação que preocupa muito, que é colocar recursos públicos

caso de haver problemas com os bancos que, porventura, tenham dificuldade econômica. Eu lembro que o PROE, lá em 1995, já fez isso, a um custo de 16 bilhões de reais à época, por conta de 5 bancos.

0: que evite o risco para a economia provocada por dificuldade de grandes instituições financeiras.
1: O que esse projeto está fazendo aqui é exatamente fortalecendo e impedindo uma crise. Agora, o projeto ele estabelece 7 travas. Ora, óbvio, se quebrar um dos 3 maiores bancos, qual é a outra solução que não seja o uso de dinheiro público? Qual? O que a gente vai fazer? Se quebrar um dos 4 principais bancos do Brasil, a gente vai cruzar os braços? Tudo que a gente não quer é a política interferindo para salvar banco.
0: A rejeição da proposta não significa que o projeto original será arquivado. Existem brechas regimentais para a retomada da votação, o que vai depender de decisão da mesa diretora da Câmara. Após a rejeição do texto, a sessão foi encerrada. Da Rádio Câmara, de Brasília, Antônio Vital.
2: Mauro Benevides Filho, do União do Ceará, foi contra o projeto que permite ao Tesouro Nacional socorrer bancos e alerta para o uso de recursos públicos sem autorização prévia do Congresso e sem garantias suficientes de que os responsáveis respondam pelas dívidas.
3: Mauro Benevides Filho lembra que o sistema bancário já dispõe do Fundo Garantidor. Ele cita problemas dos bancos de Brasília e Master, diz que apresentou uma emenda ao projeto para reforçar a responsabilização patrimonial dos envolvidos, mas pede a rejeição imediata do texto.
4: Trabalho.
2: Leonardo Monteiro, do PT de Minas Gerais, defende a mudança na organização da jornada de trabalho com 40 horas semanais e 2 dias de descanso, sem redução salarial. Segundo ele, a mudança torna as condições de trabalho mais justas, beneficiando todos os trabalhadores.
3: Leonardo Monteiro cita sua trajetória e de outros agentes públicos como trabalhadores, para reforçar a importância dos sindicatos e da participação política na defesa dos direitos trabalhistas. Ele pede atenção da população à votação no Senado para o fim da escala 6x1.
4: Ciência e tecnologia.
2: Economia para empresas de telecomunicações está mais próxima com a aprovação de um projeto pela Câmara. O texto ainda precisa ser examinado pelo Senado. A reportagem é de Paula Bittar.
5: A Comissão de Constituição e Justiça da Câmara aprovou uma proposta que elimina a incidência da taxa de fiscalização de funcionamento sobre telefones celulares. A taxa é um dos itens que compõe o Fundo de Fiscalização das Telecomunicações, Fistel, utilizado para custear as atividades da Agência Nacional de Telecomunicações. De acordo com a legislação, a tarifa, cujo valor por celular é de R$ 13,00 por ano, é paga pelas concessionárias, permissionárias e autorizadas de serviços de telecomunicação e de radiofrequência. A proposta que elimina a incidência da taxa de fiscalização de funcionamento sobre telefones celulares segue agora para a análise do Senado Federal. Da Rádio Câmara, de Brasília, Paula Bittar.
4: Eleições.
3: Dandara, do PT de Minas Gerais, agradece aos mais de 100 mil eleitores que garantiram sua reeleição e reafirma seu compromisso com os trabalhadores. Ela defende o fim da escala 6x1 e alerta para possíveis articulações que, segundo afirma, poderiam prejudicar a medida.
2: Dandara também denuncia o que considera restrições à divulgação de conteúdos políticos nas redes sociais e anuncia um canal para receber relatos de possíveis casos de censura digital. Ela afirma que pretende encaminhar as denúncias a organismos internacionais de direitos humanos.
3: Carla Dixon, do PL, lamenta não ter sido reeleita. Apesar disso, ela reafirma seu compromisso com as famílias ativas típicas do Rio Grande do Norte e cobra do Parlamento a votação de projetos de assistência e geração de renda para mães cuidadoras.
2: Entre as propostas defendidas por Carla Dixon estão a criação do MEI atípico, que permitiria o empreendedorismo sem a perda imediata do benefício de prestação continuada. Ela também reivindica simplificar a comprovação das condições de saúde de pessoas com deficiência.
3: Paulo Soares, do Podemos de São Paulo, encerra seu mandato com um balanço de suas ações pela saúde pública em Jaú e região, citando as Santas Casas, o Hospital Amaral Carvalho e a construção de um ambulatório médico de especialidades.
2: O deputado ressalta também a defesa dos setores calçadistas de Jaú e Coreiro de Bocaina. Segundo Paulo Soares, ainda que ele tenha passado pouco tempo no Legislativo, foi o suficiente para aprender que é possível construir um país melhor trabalhando pela população, mesmo sem mandato.
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2: Educação.
3: Soraya Santos, do PL do Rio de Janeiro, defende mais apoio nas escolas para crianças com altas habilidades e superdotação. A deputada pede ainda medidas para facilitar o acesso à avaliação especializada, principalmente para famílias que não podem pagar pelos exames.
4: Soraya Santos propõe a criação de um prêmio para reconhecer boas práticas de escolas, educadores e alunos na inclusão dessas crianças. Segundo ela, a iniciativa dá visibilidade a esses estudantes e incentiva um sistema educacional mais preparado para atender às suas necessidades.
2: Homenagem.
3: Piso salarial e plano de cargos e salários são algumas conquistas dos professores nos últimos anos. O presidente da Comissão de Educação da Câmara destacou esses e outros avanços para a categoria em entrevista ao repórter Luiz Cláudio Canuto.
5: 15 de outubro é Dia do Professor, uma comemoração estabelecida em 63, durante o governo João Goulart. O Brasil tem 2 milhões e 400 mil professores, que ensinam 47 milhões de estudantes. O presidente da Comissão de Educação da Câmara, deputado Benes Leocádio, do União do Rio Grande do Norte, em entrevista ao programa Painel Eletrônico da Rádio Câmara, afirmou que um dos desafios da educação hoje é a inteligência artificial. Ele, que morava na zona rural, tinha como grande barreira pesquisar em bibliotecas ou procurar um livro necessário para pesquisa. A passagem das décadas melhorou as condições dos alunos e também as dos professores.
6: A carreira passou a ter um reconhecimento e um respeito com o plano de cargos, carreira e salário, com a lei que introduziu o piso do professor, a 11.738/2008, né, que foi um avanço muito grande, e agora com as decisões do Supremo Tribunal Federal, que garante também essa paridade para os professores contratados, porque antigamente a gente via muito na gestão pública contratação precária de profissionais ou de professores que, ao término do período letivo, eram dispensados.
5: Neste ano, houve aumento do piso salarial em 5,4%. O valor passou a ser de R$ 5.130 para uma jornada de 40 horas semanais. O presidente da Comissão de Educação lembrou a previsão constitucional que obriga os entes federados a investirem 25% da receita de impostos e transferências em educação. O deputado Benes Leocádio destaca que o papel do Legislativo tem sido cumprido por meio de avanços no setor, como a aprovação do novo Plano Nacional de Educação.
6: Que é uma das metas a serem alcançadas é essa formação ao máximo possível. É verdade que a gente tem pessoas que entraram há algumas décadas na carreira do magistério que ainda não tiveram essa condição, mas hoje a oferta, as condições que são colocadas para os profissionais são muito melhores e muito mais amplos. Eu acho que não é mais desculpa dizer que o poder público não cria essas condições. Hoje a gente vê as parcerias com as universidades públicas, com universidades privadas, com cursos de formação, para preparar esse professor.
5: O novo Plano Nacional de Educação para o período até 2036 foi sancionado em abril. Ele prevê aumento progressivo de investimento público em educação para 7,5% do Produto Interno Bruto em 2033 e de 10% do PIB em 2036. O plano também cria o Programa Nacional de Infraestrutura Escolar, destinando no mínimo 85% dos recursos para a educação básica. A origem do Dia do Professor remonta ao dia 15 de outubro de 1827, quando o imperador Dom Pedro I assinou um decreto que criou as escolas de primeiras letras no Brasil. Da Rádio Câmara de Brasília, Luiz Cláudio Canuto.
2: Esporte.
4: Júlio César Ribeiro, do Republicanos do Distrito Federal, reafirma o empenho pelo fortalecimento do esporte como instrumento de inclusão social. O deputado aponta a área entre as prioridades de seu mandato, ao lado da educação e da proteção de crianças, idosos e pessoas com deficiência.
3: Júlio César Ribeiro agradece aos mais de 90 mil eleitores que o reconduziram à Câmara dos Deputados nesta eleição. O parlamentar ressalta a trajetória de 14 anos de vida pública e se compromete a manter o diálogo com as comunidades.

0: do Distrito Federal para atender às demandas da população.
1: Saúde. Ismael, do PL de Santa Catarina, manifesta preocupação com uma possível revogação da resolução que estabelece regras para o funcionamento das comunidades terapêuticas. Ele pede esclarecimentos ao governo e defende mais discussões sobre mudanças na regulamentação.
0: Ismael alega que a revogação compromete critérios de acolhimento e tratamento de pessoas com dependência química. Ele cita um levantamento sobre 513 comunidades terapêuticas que, segundo afirma, aponta resultados positivos na reabilitação de pessoas que concluíram o programa.
1: Economia. O plenário da Câmara aprovou o projeto do governo que reajusta o limite de faturamento e perdoa dívidas de microempreendedores individuais. Quem acompanhou e tem os detalhes é o repórter Antônio Vital.
2: A Câmara dos Deputados aprovou o projeto do governo que aumenta o limite de receita bruta anual para os microempreendedores individuais, os MEIs. O projeto também perdoa dívidas dos microempreendedores com o governo federal. A medida beneficia aqueles que estão inscritos na dívida ativa até 13 de outubro de 2026, por conta de débitos com a Previdência. Hoje, podem ser enquadrados como MEI, pagando menos impostos, microempreendedores que faturem até R$ 81 mil por ano. O projeto aprovado aumenta esse limite para R$ 140 mil a partir de 2028. No ano que vem, regra de transição estabelece receita bruta de R$ 110 mil. O projeto também permite que o MEI contrate até 2 empregados. Hoje, pode contratar apenas 1. O texto aprovado concede ainda mais facilidades para os MEIs nas licitações públicas. A proposta atualiza para aproximadamente R$ 100 mil o valor das compras do governo destinadas exclusivamente a fornecedores que são microempreendedores individuais, no lugar dos atuais R$ 80 mil. Também permite que sejam realizadas licitações exclusivas para microempreendedores individuais em contratações de até R$ 25 mil. Ao apresentar a proposta, o governo argumentou que o limite de enquadramento como MEI está desatualizado desde 2018 e que o reajuste vai permitir um incremento dessas atividades. O impacto da medida é estimado em R$ 1,57 bilhão em 2027, R$ 3,15 bilhões em 2028 e R$ 3,38 bilhões em 2029. Já o benefício de perdão de dívidas abrange débitos que estão em cobrança administrativa ou judicial, parceladas ou não, inclusive aquelas objeto de acordos. A condição é que o microempreendedor abra mão de ações judiciais. A votação da proposta foi criticada pela oposição. Deputados do Novo e do PL cobraram cumprimento de acordo que teria sido feito com o governo quando a Câmara aprovou a proposta de emenda à Constituição que prevê o fim da escala 6x1. Esse acordo envolvia a aprovação da proposta em troca do reajuste do MEI e dos limites de faturamento para que uma pequena empresa seja enquadrada no Simples, o que ficou de fora do texto. O deputado Cabo Gilberto Silva, do PL da Paraíba, líder da oposição, disse que o texto aprovado tem objetivos eleitorais e criticou o presidente Lula.
3: Ele passa 4 anos aumentando imposto, criando novos impostos, prejudicando a classe produtiva, aumentando o preço dos produtos. O país bate recorde de empresas quebradas literalmente. Aí, senhor presidente, chegando 12 dias das eleições, ele vem com o pacote de bondade, achando que o povo brasileiro é idiota ou é burro, que vai acreditar nele mais uma vez.
2: O relator da proposta, o deputado Rubens Pereira Júnior, do PT do Maranhão, reuniu em uma mesma proposta 2 projetos do governo, um sobre o reajuste do MEI e o outro sobre o perdão das dívidas. Ele disse que as medidas previstas vão gerar empregos e aquecer a economia.
4: Na hora que é para a gente perdoar as dívidas dos pequenos, aí todo mundo vem reclamar. O que nós queremos é aliviar para esse microempreendedor individual para que ele possa retornar suas atividades no mercado, que dessa forma aquece a economia, gera mais emprego e, mais do que isso, a ampliação da faixa do MEI, essa é a medida mais importante. Hoje a faixa é de R$ 80 mil. Não tem reajuste há 8 anos.
2: O projeto que aumenta o limite de receita bruta anual, perdoa dívidas e facilita a participação de MEIs em licitações públicas, seguiu para análise do Senado. Da Rádio Câmara, de Brasília, Antônio Vital.
0: Merlon Solano, do PT do Piauí, celebra ações do governo federal para fortalecer os MEIs, oferecendo o perdão de dívidas tributárias e ampliando sua capacidade de investimento, defendendo essas medidas diante de críticas relacionadas ao ajuste fiscal e ao período eleitoral.
1: Merlon Solano compara o apoio aos microempreendedores que, segundo ele, geram emprego e renda a anistia ao agronegócio aprovada pelo Congresso e rebate a crítica de que as ações são populistas, alegando que o governo ainda está empossado e defende os trabalhadores do país.
5: Segurança Pública.

0: Para Maurício Carvalho, do União de Rondônia, é indiscutível a vulnerabilidade de menores de 14 anos em casos de estupro. Por isso, o deputado é autor de uma proposta para impedir que alegados vínculos afetivos ou o aval de pais irresponsáveis sejam usados para afastar o crime.
1: Maurício Carvalho argumenta que a medida fecha brechas interpretativas que tentam justificar abusos como união familiar. Ele acrescenta que o texto aumenta as penas para os agressores, pune responsáveis coniventes e prevê a perda do poder familiar para blindar as vítimas.
0: Neto Carleto, do Avante da Bahia, quer criar o Cadastro Nacional de Agressores de Crianças e Adolescentes. O projeto, de autoria do deputado, obriga escolas, creches e entidades sociais a consultarem o banco de dados antes de contratarem funcionários ou voluntários.
1: Neto Carleto argumenta que a falta de um cadastro unificado permite que condenados voltem a trabalhar perto de menores. Ele ressalta que o sistema seria gerido pelo Ministério da Justiça com acesso restrito e checagem preventiva de antecedentes, respeitando as normas de proteção de dados.
0: O projeto endurece a punição para o feminicídio quando houver histórico de agressão contra a vítima. A autora, Alessandra Haber, do Podemos do Pará, incluiu no texto o aumento da pena nos casos em que o agressor já possuir registros policiais, processos judiciais ou condenações anteriores.
1: Doutora Alessandra Haber pontua que o feminicídio é o desfecho de um ciclo contínuo de abusos e ameaças no ambiente familiar. Ela destaca que a comprovação de agressões prévias demonstra maior gravidade na conduta do criminoso, justificando uma resposta penal mais severa do Estado.
0: Termina agora o Jornal Câmara dos Deputados, produzido pela Rádio Câmara, com trabalhos técnicos de José Adilson.
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3: 8 horas.
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0: Noite de quinta-feira pra você, você tá ligado aqui na 105.9 e aqui é o Del ao vivo te fazendo companhia.
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1: Bora conferir a 5 mais mais na regressiva, quinta posição aqui.
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0: polêmica.
1: Primeira posição, Jason Derulo com Melody, Mitico. Teve também Khalid, Sabrina Carpenter, Dead Swings. E abrimos com ela, Taylor Swift por aqui, finalizando o nosso ranking da 5+, edição da sua noite de quintona.
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1: 8:18, já tem a melhor da semana, fica ligado.

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9: Bora que bora, aumenta o volume aí, ótima noite de quintona.
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0: Destaque da semana pra você, música nova da Ana Castela, Imagina o Trabalho.
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0: Bora que bora, ótima noite pra você.
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0: Hoje é quinta-feira, pré-sexta-feira e você já sabe, o fim de semana está logo ali.
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0: Manda a sua de boa aí, o Deusão vai rolando pra você. Estamos sempre online também no nosso Facebook, Dinâmica FM Jacutinga. E no Insta, @ Dinâmica FM. Fica à vontade pra mandar a sua por aqui. 8h24, agora tem Cato.

0: fala que você não gosta desse som, hein? Fala pra mim aí. Nelly Furtado com Promiscuous aqui na 105. Fechando mais uma sequência pra você, sempre com a sua indicação. Manda aqui no Insta da Dinâmica. Dinâmica FM Jacutinga no Facebook, no Insta, arroba Dinâmica FM. O WhatsApp é o 31850145. Já tem mais músicas pra você aqui no seu rádio.
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0: 8h37.

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0: Dinâmica 9 para as 9.
1: 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Ouviu?

0: Por aqui, Danilo e Davi, fechando para você mais uma sequência com Eu Não Sou Terapia, a sua indicação rolando sempre aqui na programação da Dinâmica FM.
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0: hora certa.
1: Agora 6 para as 9.
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7: Ótima noite pra você de quinta-feira. Aqui é o Del ao vivo te fazendo companhia. E agora você já sabe, é o nosso Face Game tá pintando na área pra você votar na sua preferida e faturar prêmio.
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7: Bora que bora então, aqui você vai curtir a sua música preferida na Dinâmica FM e de quebra saborear uma deliciosa pizza nesta sexta-feira. Amanhã é o dia do sorteio, hein? Você já sabe, pra votar é só entrar lá no nosso Facebook Dinâmica FM. Não tem segredo, a sua votação vai pra aquele mesmo candidato lá. A sua música preferida é só você deixar lá nos comentários. Música 1 ou música 2. Depois você corre lá pro Instagram da Pizzaria do Márcio. Você vai seguir, se já estiver seguindo, beleza, ok? Depois você vai marcar dois amigos e comentar na postagem: eu quero pizza, e pronto! E cruzar os dedinhos, para sua música tocar novamente aqui na programação do nosso Face Game Dinâmica FM. Lembrando que hoje rola somente uma votação, amanhã, sexta-feira, tem a votação e na sequência a gente também já faz o sorteio por aqui para saber quem vai estar faturando essa pizza. 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Mas atenção, siga as regras certinho aí. Uma delas que você tem que estar seguindo é estar lá seguindo a Pizzaria do Márcio no Instagram. Porque quem estiver seguindo, eles vão conferir lá. Você vai poder escolher o sabor da pizza. Se você não estiver seguindo, pronto. Aí é o pizzaiolo quem decide lá, quem escolhe o sabor pra você. Então não marca a touca não. Siga as regras corretamente pra você aí saborear uma pizza amanhã, sexta-feira, fim de semana. Sempre é hora de sair do regime, né? Segunda, terça, quarta, quinta. E chega na sexta, sábado e domingo, você sai um pouquinho do regime. Regime. Combinado?
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0: Panda aqui no nosso Face Game, a música número 2. E aí, curte o Panda? Então vai lá, digita música número 2. Se você prefere a número 1, é o Bruno e Barreto, participação do Latino, Me Leva Pros Rodeios. Aqui você vai digitar música número 1. Lembrando que a votação do Face Game hoje rola pra você às 9h45. E amanhã tem mais uma votação e rola pizza pra você, sempre naquele oferecimento da Pizzaria do Márcio. Então, não marca a toca não. Participa lá, siga as regras e fica ligado aqui.
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